Esse é o som do Little Texas, My Love. Fechando mais um bloco aqui no Clássicos, edição de quinta-feira. Tivemos nesta sequência a música One of Us, Chicago com Hart, You Say and Sorry.

gosto demais. Ela, tipo assim, acho que ela se encaixa aí com a playlist da Morena FM, então vou sugerir. Então manda aí o nome da sua música, eu vou encaminhar pro nosso programador, tá? Ele vai programá-la, vai encaixá-la na nossa

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0: FM, o som do Crowded House, Don't Dream It's Over. Fechando aí mais uma sequência aqui no Clássicos da Morena FM. Você ouviu também...
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0: Ah, agora sim. Que maravilha, né? Misturou nossas vinhetas. Você ouviu Zero com o Paulo Ricardo, Agora Eu Sei. Tivemos Elton John, Genesis com Into Deep. E a primeira foi o Barry Manilow com The Old Songs. 999-410-107 para você participar nessa noite de quinta-feira. Fique à vontade, nosso WhatsApp está à sua inteira disposição. Já já tem mais sucessos para você. Já já tem Elvis Presley com Bridge Over Troubled Water. Linda canção.

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Esse é um dos grandes sucessos da banda RPM, sucesso nos anos 80, London, London. Fechando mais uma sequência, você ouviu também Elvis Presley com Bridge Over Troubled Water. Tem uma letra incrível, né? Tem uma mensagem incrível nessa música. Já já eu volto, tem Nazaré, Chai Lights, fica ligado aí.

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Esse é o som do Elite Mix, Angel, fechando mais um bloco no Clássicos da Morena FM. Tivemos Chai Lights com Oh Girl e a primeira, Where We Now, com Nazaré. É hora de música e vinho. Já já eu volto com os últimos instantes do Clássicos desta quinta-feira. Fica ligado aí.

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3: Olá, ouvinte da Rádio Easy, seja muito bem-vindo ao Música e Vinho de hoje. A nossa taça de conhecimento da vez é sobre a uva branca Gewürztraminer. Uma uva de pele rosada e seus vinhos são extremamente aromáticos. Tem grande destaque na Alemanha e na região francesa da Alsácia, onde acredita-se ser a sua terra de origem. O nome Gewürztraminer se traduz na palavra temperado, pelo fato dos vinhos desta uva serem ricos em aromas de tempero, em especial especiarias, além do toque frutado. Como esta variedade amadurece rapidamente, existe uma preferência por produzi-la em locais com clima ameno, pois em locais mais quentes, seus vinhos perdem a esperada qualidade. Para harmonizar este vinho, recomendo um camarão ao molho curry ou outros pratos com uma leve picância. Este vinho irá acentuar os sabores e mostrar por que tem os vinhos mais aromáticos do mundo. E que tal deixar a sua sugestão de tema para o Música e Vinho? Pode registrar lá no meu Instagram. E agora, fique com o som de Scorpions, Under the Same Sun.

0: Esse é o som do Scorpions, aqui dentro do Música e Vinho, encerrando a nossa edição do Clássicos da Morena FM. Muito obrigado a todos vocês pela audiência, pelo carinho, pelas participações. Agora é hora da Voz do Brasil, pelo Dial em 107.1, pelo aplicativo e pelo site. A música continua com uma hora de música direto. Eu volto às 22 com o Easy Night. Grande abraço, tchau, tchau.
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3: Opa, chegando noite de quinta-feira, 9 de julho. Começando mais uma edição do Easy Night aqui em 107.1. Vamos juntos até a meia-noite. Com muita música boa, uma playlist muito gostosa, muito agradável. Pra sua noite ficar muito bacana, muito tranquila. Easy, totalmente easy, com boa música. 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Temperatura agora em Campo Grande, 21 graus, umidade relativa do ar 68%.

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Morena FM, o som da grande inesquecível Whitney Houston, fechando aí mais um bloco. I Always Love You. Tivemos Vanessa da Mata com Ainda Bem, Sting, Fields of Gold, Boy George. E a primeira foi Steve Wonder com Overjoyed. 999-410-107 para você participar e interagir com a sua Morena FM. Já já eu volto com Frank Valli, Skank e muito mais. Fica ligado aí.

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Esse é o som de Blue Magic, Sideshow. Encerrando a primeira hora de música do Easy Night desta quinta-feira. Tivemos Skank, Fotos na Estante e ainda Frank Valli com My Eyes Adore You. E aí, como é que tá a sua noite? Tranquilo? Tá curtindo a playlist da Morena FM? Tá afim de participar? Manda aí seu alô. 999410107. Já eu volto pra gente abrir a segunda hora de músicas. Fica ligado aí.

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Esse é o som de Flávio Venturini, Noites com Sol. Mais uma super sequência, você ouviu Stylistics, Because I Love You Girl, Ahá com Stay On These Roads, Simply Red, e a primeira do bloco foi Diana Krall com Just The Way You Are. Já já, tem mais músicas pra você. Fica aí.

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Morena FM, o som de Creedence Clearwater Revival, fechando aí mais uma sequência. Você ouviu Oswaldo Montenegro, Lu e Flor? Eu sou fã dessa música, viu? Jim Diamond, I Should Have Known Better, Queen e ainda Guns N' Roses com Don't Cry. Esse foi o penúltimo bloco. Já estamos caminhando para a última sequência de hoje do Easy Night, desta quinta-feira, 9 de julho. Fica ligado aí.

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0: FM, John Secada, Mental Picture. Agora são 11h59, tá na hora de encerrar aí a nossa edição do Easy Night. Mas eu quero agradecer, antes agradecer a todos vocês, muito obrigado pela companhia, pela audiência de todos. Valeu mesmo, tá? Amanhã, a partir das 19h30, tem clássico, aliás, é amanhã, né? Ainda falta um minuto ainda. Amanhã, a partir das 19h30, tem clássicos da Morena FM e mais uma edição do Easy Night. Já, já, tem Morena FM na madrugada. Belas canções aí, né, pra você curtir, pra quem vai continuar ligado, conectado com a gente. Grande abraço, fique bem. A voz já começa a falhar, né? Fique bem, cuide-se. A gente se fala depois. Grande abraço, tchau, tchau.
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o dia mais triste do teu futuro não seja pior que o mais feliz do teu passado. Que o teto nunca caia sobre ti e que os amigos debaixo dele nunca partam. Que sempre tenha as palavras cálidas em um anoitecer frio e uma lua cheia em uma noite escura. E que um caminho se abra sempre à sua porta. Que vivas 100 anos, com um ano extra para arrepender-te. Que o Senhor te guarde em suas mãos e não aperte muito seus dedos. Que teus vizinhos te respeitem, que os problemas te abandonem, os anjos te protejam e o céu te acolha. E que a sorte das colinas celtas te abrace, que as bênçãos de São Patrício te contemplem, que os teus bolsos estejam pesados e o teu coração leve. Que a boa sorte te persiga e a cada dia e cada noite tenhas um muro contra o vento, um teto para a chuva, bebida junto ao fogo, risadas que consolem aqueles a quem amas. E que teu coração se preencha com tudo o que desejas. Que Deus esteja contigo e te abençoe. Que vejas os filhos dos teus filhos. Que o infortúnio te seja breve e que te deixe cheio de bênçãos. Que não conheças nada além da felicidade desse dia em diante. Que Deus te conceda muitos anos de vida. Com certeza, Ele sabe que a terra não tem anjos suficientes. E assim seja a cada ano, para sempre. Para sempre.

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Morena FM, 5:13, bom dia pra você. Vamos juntos até as 10 da manhã por aqui. Eu sou o Celso Costa, acompanhando você nesse Happy Day com o Barry White.

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Morena FM 107.1, essa é a sua rádio ex, de uma rádio fácil de ouvir. Esse foi o Vinícius Cantuária, na canção. Agora 5:31, vamos falar do clima. Na sexta-feira, no final de semana, 18 graus nesse momento, umidade do ar em 79%, céu limpo, com algumas nuvens perdidas por aí. Temperatura máxima prevista para essa sexta-feira de 31 graus. Dia de sol com algumas nuvens ao longo do dia, com noite de céu limpo também. Como eu te falei, uma nuvenzinha aqui, outra ali, só para não falar que não tem, né? O sol nasce às 6:15, como todos os dias, aliás, nos últimos tempos, e fica por aí até às 5:12 da tarde. A lua é minguante. Amanhã, sábado, a tônica é mais ou menos a mesma. Sol com aumento de nuvens à tarde, muitas nuvens à noite, mas sem chuva. Máxima de amanhã, 29 graus. Mínima de 20, vai ser mais quente que hoje. Hoje estamos com 18, amanhã bate 20 graus para começar o dia. E atenção com o domingo, tá? Domingo tem temperatura de máxima de 23 graus, mínima de 18, o dia começa mais quente, mas a temperatura não sobe muito durante o dia. Previsão de chuva rápida durante o dia e durante a noite. Para segunda-feira, a mínima começa com 17, a máxima com 23 também, com sol e nuvens durante o dia. Ou seja, vai dar uma chuvinha, uma chuva, né, no domingo, mas nada demais, assim, nada que vai espantar tanto, não, tá bom? Temperatura também não vai cair muito, não. Elvis Presley já tá por aqui.

Morena FM 107.1, Duran Duran, Hang Like the Wolf. No Rap Day, ouvimos também Elvis Presley, Vinícius Cantuari e muito mais, né? Só música boa. Hoje é dia 10 de julho, ó, dia 10, vai passando rápido de novo, só pra variar, né? Hoje é dia da pizza, sabia? É uma das maiores paixões gastronômicas nossas, né? Brasileiras, italianos, americanos. Quem tem bom gosto pra comer, que pizza é bom demais, né? Já tem a sua preferida com toda certeza. Altíssimo apelo popular hoje. Inclusive, hoje a gente come aquela pizza, né? Uma sexta-feira combina, não combina não? Qual que é a sua preferida? Conta pra mim aí, 999-410-107. A minha, se contarem, eu conto qual é minha. Hoje também é dia da saúde ocular, importantíssima data de utilidade pública pra você lembrar desse cuidado com seus olhos. Sempre importante, fundamental, né? Ainda mais com o passar da idade. Depois dos 20, as coisas são mais necessárias. Os cuidados são maiores ainda. Já é necessário antes, mas depois dos 40 aumenta, né? Também é dia do engenheiro de Minas e dia mundial da lei. Essa data foi criada para celebrar o Estado de Direito, a justiça e as normas que garantem a convivência pacífica em sociedade, que nem sempre são respeitadas, né? Newtenan nasceu em 54. Você sabe quem que é o Newtenan? Ele é um vocalista da dupla Pet Shop Boys, um dos grandes nomes aí da música sintetizada, do synth pop, né? Aquela música com sintetizadores. Vozes de faixas como Domino Dance, Western Girls, Always On My Mind na versão do Pet Shop Boys, enfim, aniversário dessa feríssima hoje. Também Jason Orange é o integrante do Take That, que também tem um dos maiores sucessos aí de todos os tempos na boy band Take That, que fez muito sucesso mundialmente, também faz aniversário nesse 10 de julho.

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verdade. Lulu Santos, satisfação, fechando mais um bloco aqui de Happy Day. Amanhã de sexta-feira, 10 de julho, ótimo dia pra você na audiência. Ouvimos os pedidos e os Come Nerds também passando por aqui nessa manhã. Como é que tá sua sexta aí? Tudo certo? Tranquilo, tudo organizado já final de semana? Chuva domingo, tá? Não, pela previsão, não muita chuva, mas chuva prevista pro próximo domingo. É o que a gente adiantou na previsão, daqui a pouquinho tem mais detalhes mais uma vez no primeira página. A gente vai convidando você também a interagir e participar pelo nosso WhatsApp, que é o 999410107. Está aqui à sua disposição, tá?

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0: Morena FM, quase sem querer, com Legião Urbana. Música que encerra a edição de sexta-feira, dia 10. Sexta-feira 10 de Rap Day. Daqui a pouquinho tem primeira página com muita informação no seu rádio.
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1: Não fuja de você. Muitas vezes nos abatemos com as dificuldades da vida, as desilusões amorosas, o epílogo de um sonho. E nesses momentos começamos a nos afundar no entristecer, nas angústias, e gradativamente vai desmoronando a nossa motivação, a ponto de ficarmos dormentes, e os anseios da vida pouco nos interessa, e então fugimos de nós mesmos. Deixamos de ser aquele eu cheio de sonhos, cheios de alegria e brilho, e nos escondemos atrás da montanha de infortúnio, andando pelas ruas ou fazendo nosso trabalho apenas por fazer. Nada nos interessa, nada nos empolga. Mas descobrimos a nossa força quando estamos fracos. Todos passamos por momentos difíceis. Quantas vezes nossos sonhos, nossos projetos, aquilo que esperávamos com ansiedade, não deram certo? E quando isso acontecer, tenha paciência. Continue a lutar. Estamos na escola da vida para aprender a resignação, a perseverança, a diligência, a disciplina e tantas outras virtudes que só o tempo e a paciência podem nos oferecer. Viver bons momentos é fácil. Tudo se torna agradável, nos sentimos confiantes. Porém, somente nos momentos de dificuldades é que serão colocados à prova os nossos sentimentos. Apenas nas adversidades saberemos se realmente confiamos na vida, se temos esperança, se temos fé e se realmente acreditamos em Deus e aceitamos a sua vontade. Lembremos-nos sempre de que na Terra não vivemos apenas de momentos bons, nem só de momentos ruins. Vivemos uma mescla de situações, cujo único objetivo é o aprendizado do espírito. Os altos e baixos da vida sempre irão existir. Apenas não fuja de você. Não se deixe abater pelos infortúnios da vida. Reaja, lute, utilize todo o potencial que há dentro de você. E lembre-se sempre de que Deus é o dono de todo o poder e o controle de tudo está nas suas mãos. Estamos apenas aprendendo. Tudo passa. E assim vamos evoluindo, um pouco a cada dia. E no final da jornada veremos a recompensa das nossas batalhas e o quanto vitoriosos fomos durante todo o transcorrer da nossa existência. Pense nisso. Mas pense agora.

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1: Bom dia pra você! Vem com a gente, Morena FM tá começando agora com primeira página pra você. 6:30 pontualmente, que bom encontrar você aqui na rádio. Você tá sintonizado na gente, né? Você quer um dia easy, afinal de contas, é sexta-feira, já é fim de semana e você vai levar esse dia bem mais tranquilamente. Você vai atingir todos os seus objetivos de uma forma bem mais leve, eu não tenho dúvida. Porque como a sexta-feira carrega essa energia, né, Caio? Bom dia pra você.
2: Ai, Bruna, bom dia pra você. Um bom dia especial pro Celcinho também, que já tá no sextou. E bom dia pra você, amigo ouvinte, amiga ouvinte. Vocês que já estão com a gente desde cedo. Vamos juntos pro nosso sextou com muita informação.
1: Dia tá nubladinho ainda, tá? Mas o sol promete brilhar forte hoje, faz 18 graus e não se aveste não, porque vai fazer muito calor hoje. Temperatura chegando na casa dos 30 graus no momento mais quente do dia. Por enquanto, clima bem agradável do lado de fora. Você tá fazendo cafezinho ainda? Tô sentindo o cheiro daqui, hein? Se ajeite aí para que você possa sair na melhor energia possível. E agora, com as notícias no Primeira Página. Governo mantém imposto de 12% sobre exportação de petróleo por mais 60 dias. Medida tomada em meio à tensão no Oriente Médio, buscando evitar risco de desabastecimento no Brasil.
2: Ministério da Fazenda notifica 37 fintechs por suspeita de ligação com bets ilegais. Instituições são suspeitas de intermediar recursos de cerca de 160 casas de apostas clandestinas e terão até o dia 28 de agosto para se adequar.
1: Juiz barra pedido de Adriane Lopes para apagar publicação de deputada Érica Hilton. Prefeita de Campo Grande pediu remoção de publicação da deputada em rede social em relação àquela lei do uso dos banheiros por mulheres trans.
2: Uma polêmica danada, né? O relatório inicial do Centro de Investigação e Prevenção de Acidentes Aeronáuticos, o CENIPA, aponta que a queda do avião que matou duas pessoas há uma semana aqui em Campo Grande ocorreu por perda de controle durante o voo. Havia muita neblina naquela manhã e não tinha visibilidade para voos na região.
1: Crianças e adolescentes não poderão ser separados da família em voos. Nova resolução da ANAC assegura que passageiros com menos de 16 anos tenham assentos próximos aos familiares ou responsáveis.
2: E com as férias escolares crescendo, aí chegando, na verdade, para muita gente, está crescendo o movimento nas rodoviárias e nos aeroportos. Mas antes de viajar com crianças e adolescentes, é importante conferir a documentação exigida para evitar transtornos no embarque. Daqui a pouquinho a gente vai trazer essa informação.
1: Porsche, Audi e BMW. O Celcinho já reagiu aqui, como que é, né? Eu tenho certeza que você que tá no volante aí também já fez assim. Como que é a carinha, Celcinho?
3: Não é pra explicar, né?
1: É igual de um emoji, assim, sabe?
3: Dá pra dizer assim, puxa.
1: Puxa vida. Vamos lá, Porsche, Audi e BMW. Sonha em ter um carro esportivo de luxo na sua garagem? Leilão de carros de luxo reúne modelos cobiçados e é um dos assuntos do Primeira Página de hoje.
2: Será que a Vivian Krajewski também tem sonho de ter uma BMW, uma Porsche ou um Audi? Vivian, tá no trânsito, bom dia.
4: Bom dia, quem que não tem, né, Caio? Pelo amor de Deus. Bom dia para vocês aí no estúdio, um ótimo dia aos nossos ouvintes, uma ótima sexta-feira. Eu tô agora no Jardim Mansur, porque tem uma caminhonete parada na pista, aqui na Avenida Rita Vieira de Andrade. Está bastante danificada, é que houve um acidente. Claro que daqui a pouco eu trago mais detalhes desse acidente para vocês. Antes, eu já quero adiantar que já tem trânsito intenso lá no centro, em frente à Santa Casa de Campo Grande, na Avenida Mato Grosso. Isso em direção à Avenida Ernesto Geisel. Já eu trago mais informações desse acidente aqui para vocês.
1: Até já, Vivi. E tem também a programação para o seu fim de semana, sempre no Sextou aqui com Joaquim Padilha.
5: Bom dia, ouvintes da Morena FM. Fiquem ligados que hoje tem agendão do Primeira Página com destaque para festas julinas beneficentes e a Feira Literária de Bonito.
2: No esporte, você vai ver que a França passou do Marrocos 2-0, né? Passou, tá jogando bem, tá no 2.0. Candidatíssima forte aí ao título, mesmo com a torcida contrária de muita gente. E hoje continua a Copa, tá? Espanha e Bélgica, quem enfrenta a França? Daqui a pouquinho vai ser destaque aqui no Primeira Página.
1: Os patinetes elétricos mal começaram a circular em Campo Grande e já encontraram um velho problema da cidade.
2: Ai, meu Deus.
1: Os buracos.
2: Por quê, né? Para. Meu Deus
1: Ai,
2: do céu.
1: Daqui a pouquinho a gente fala mais sobre isso também.
2: Depois do sucesso mundial também nos cinemas, o livro A Cabana continua emocionando leitores ao propor uma reflexão sobre a dor, o perdão e a fé. No Tá Lendo O Quê desta semana, o jornalista Michel Pena apresenta essa obra que convida a pensar sobre como seguir em frente, mesmo depois das maiores perdas.
1: Bom, a gente vai falar sobre a Feira Literária em Bonito também, viu? Tá seguindo para os últimos dias, ela termina no domingo e ela é destaque por aqui. Você também é destaque, viu? Manda mensagem pra gente, 999-41-0107.
2: O Primeira Página começa agora.
1: De julho já, hein? 10 de julho, daqui a pouquinho é metade do mês já sendo vivido. E você tá vivendo bem aí todos os dias? Que bom, hein? Na história, a data marca o lançamento do satélite de comunicações Telstar 1. Foi em 1962. O fato revolucionou a televisão ao permitir pela primeira vez transmissões ao vivo entre Europa e Estados Unidos. No Brasil, hoje é o dia da pizza, uma homenagem a um dos pratos mais populares do mundo e que movimenta milhares de pizzarias em todo o país. Hoje eu tava vindo pra cá ouvindo o Celcinho falar, e aí ele falou da pizza brasileira, porque existe a pizza brasileira.
2: Ah, é?
1: Só, uai, é essa pizza que tem um monte de ingrediente que vira uma uma salada de frutas, vamos dizer assim, com ingredientes salgados.
3: Você acha que na Itália tem uma franga catupiry, por exemplo?
1: Não.
3: Uma pizza de chocolate com chocolate branco e morango.
1: De sorvete. De
2: abacaxi, de abacaxi, uma pizza de abacaxi.
3: De paçoca.
2: De paçoca.
1: Pizza de açaí é o máximo, né, gente?
3: Pois pizza de sushi, eu já vi.
1: Você tá doido.
2: Aí não, né?
3: Ó, mas tem.
1: Essa é a pizza brasileira, porque essa é uma paixão universal. Tem a pizza brasileira, tem a pizza italiana, que é aquela bem fininha, com pouco recheio, a massa perfeita, os melhores queijos, temperinhos, o molho. Vermelho já é diferente também. Tem a pizza americana que você tava lembrando também, aquela massa mais...
3: É pra comer com a mão, a mais grossa.
1: Pra comer com a mão, exatamente.
3: E é mais...
1: Uma massa tipo pão, né?
3: Assim. É meio seca, né?
1: Ela é mais seca, aham. Bom, eu gosto de todas, tá?
2: Então, eu ia falar isso agora.
1: Qualquer uma pra mim tá ótimo.
2: Pizza de qualquer jeito, né? Exceto as doces, eu tenho um pouquinho de preconceito com pizza doce. Mas as salgadas, com queijos, com lombo e aquela mistureira toda, eu amo. Pode vir.
1: Eu como as doces também, eu sou bem brasileira.
3: Eu espero a hora da doce no rodízio.
1: E você, ouvinte, qual é a pizza que você mais gosta? Interaja com a gente. Sigo por aqui, também é celebrado o Dia Mundial da Lei, criado para destacar a importância do Estado de Direito, da Justiça e do respeito às leis. Tá faltando todo mundo respeitar, né? Porque a lei, ela vale para todo mundo, viu? Para todo mundo, não importa a sua cor, não importa a sua idade, não importa a sua posição, o cargo que você ocupa, nem o quanto cai de salário na sua conta. A lei vale para todo mundo. Na música, em 10 de julho de 1972, os Eagles lançavam o álbum de estreia da banda, que apresentou ao mundo vários sucessos. Um deles, um trechinho deles, na verdade, você ouve agora e tem a ver com o astral da nossa rádio. Take it easy!

0: Take it easy, viu? Você tá na Rádio Easy, então take it easy.
1: Vamos lá. A Justiça de Mato Grosso do Sul manteve a prisão de 3 investigados na Operação Gutenberg durante a audiência de custódia realizada ontem. Continuam presos a empresária Rosana Paroche Jafar, a empresária Jéssica Duarte Borgatti e o ex-prefeito de Fátima do Sul, Eronivaldo da Silva Vasconcelos Júnior. Os três fazem parte de um grupo de 12 pessoas presas na operação do GAECO, que investiga um esquema de fraude na compra de livros. Segundo o Ministério Público de Mato Grosso do Sul, os contratos sob investigação somam mais de 27 milhões de reais. Essas investigações apontam que servidores da área da saúde condicionavam a autorização de exames, cirurgias e vagas em hospitais da rede estadual à compra de livros vendidos pelo grupo investigado. Em nota, a defesa de Eronivaldo da Silva Vasconcelos Júnior afirmou que ainda não teve acesso à íntegra do processo nem aos fundamentos da decisão e, por isso, considera qualquer manifestação prematura. Já as defesas de Rosana Paroche Jafar e Jéssica Duarte Borgatti não foram localizadas.
0: Sigo por aqui. O relatório inicial do Centro de Investigação e Prevenção de Acidentes Aeronáuticos, o CENIPA, aponta que a queda do avião que matou o piloto Henrique Martin e a pesquisadora alemã Lídia Miglinhoff ocorreu por perda de controle durante o voo. O acidente aconteceu no último 3 de julho, na área rural de Campo Grande, há uma semana, na sexta passada. Uma das principais hipóteses investigadas pela Polícia Civil é que a forte neblina registrada no momento da decolagem tenha provocado a desorientação espacial do piloto. Segundo o relatório, a aeronave saiu do aeroporto Estância Santa Maria, em Campo Grande, com destino ao aeródromo Fazenda Barranco Alto, em Aquidauana. Apenas as duas vítimas estavam a bordo. A investigação continua e ainda vai analisar as condições mecânicas da aeronave. Não há prazo para a conclusão do inquérito. O avião, fabricado em 1983, ficou completamente destruído, segundo a Polícia Civil. As condições de visibilidade eram muito ruins no momento das buscas, o que reforça a hipótese de influência do mau tempo no acidente hoje. Quem assiste a gente pela TV também tem que assistir ao MS1, porque a gente vai trazer novidades aí sobre essa investigação lá no Jornal da Hora do Almoço.
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1: O governo federal decidiu manter por mais 2 meses a cobrança de 12% do imposto de exportação sobre petróleo bruto e minerais bituminosos, como rochas, substâncias ricas e hidrocarbonetos. A decisão foi tomada nesta quinta-feira pelo Comitê Executivo de Gestão da Câmara de Comércio Exterior. Segundo o Ministério do Desenvolvimento, Indústria, Comércio e Serviços, a medida vai ter validade por 60 dias, mas será reavaliada em 30 dias, tá? Conforme a evolução desse cenário internacional. A decisão foi motivada pela piora da situação geopolítica do Oriente Médio, especialmente após a retomada das tensões entre Estados Unidos e Irã e novos episódios de instabilidade no Estreito de Hormuz, uma das principais rotas do transporte de petróleo no mundo.
0: A justiça determinou a soltura de 2 homens que tinham sido presos durante as investigações sobre a morte da jovem Maria Eduarda Rodrigues de Freitas, de 21 anos, aquela lançada sem corda de segurança durante um salto em Limeira, interior de São Paulo. A decisão atendeu ao pedido da Polícia Civil, que concluiu que os dois não participaram diretamente do acidente, nem da suposta ocultação de provas. Um dos homens deixou a prisão e afirmou que viveu um sentimento aterrorizante durante os 18 dias em que ficou preso. Segundo a investigação, ele atuava na retirada dos equipamentos dos participantes após os saltos. O outro acompanhava a descida dos praticantes e preparava os equipamentos para as novas utilizações. Os dois não foram denunciados pelo Ministério Público. Já a organizadora do evento e 3 instrutores foram denunciados por homicídio com dolo eventual. O Ministério Público afirma que a atividade era realizada sem protocolos básicos de segurança.
1: Informação agora que tem impacto direto aqui para a gente, para Mato Grosso do Sul. Atualizações sobre o El Niño. A agência norte-americana NOAA, responsável pelo monitoramento do oceano e também o monitoramento atmosférico, alerta que o fenômeno está estabelecido e pode atingir intensidade muito forte entre os meses de outubro e dezembro deste ano. Segundo a agência, há 81% de probabilidade que isso aconteça, o que pode fazer deste um dos eventos mais intensos registrados nos últimos Atenção, gente, 75 anos. Essas porcentagens é que vêm sendo atualizadas constantemente. O El Niño é caracterizado pelo aquecimento anormal das águas do Oceano Pacífico e provoca alterações dos padrões de ventos, chuvas e na circulação da atmosfera. Esses impactos podem influenciar o clima em diferentes regiões do planeta. Qual que é o impacto direto do El Niño aqui em Mato Grosso do Sul especificamente? O Pantanal chove menos, aí a gente entra naquele ciclo, né, com menos chuva. O Pantanal não tem a cheia, consequentemente, o fogo e aquele fogo que lá do Pantanal, a fumaça vem para cá, vira aquela situação horrenda. Então, muita atenção, porque o El Niño impacta bastante o clima aqui em Mato Grosso do Sul.
0: 6h44, vamos fazer a nossa primeira pausa de hoje, viu? A Amanda Raíssa traz um spoiler da previsão do tempo, que logo mais a gente traz tudo em detalhes para você. Voltamos em instantes, até já.
3: Olá, muito bom dia a todos. Sexta-feira com altas temperaturas e tempo seco, mas pro fim de semana tem previsão de mudança e chegada de frente fria. Já já eu conto tudinho na previsão do tempo.

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6: Eu estou agora na Avenida Rita Vieira de Andrade, porque tem uma caminhonete parada aqui na pista dessa avenida. Está bastante danificada, mas sem motorista e sem ninguém por perto. A Polícia Militar está aqui no local verificando a situação. Segundo os policiais, quando a equipe chegou, o veículo já estava abandonado. Será registrado um boletim de ocorrência por evasão do condutor. A partir de agora, a Polícia Civil ficará responsável por investigar o caso, identificar o proprietário da caminhonete e esclarecer o que aconteceu. Com o impacto da batida, um poste foi danificado e ficou bastante complicado, ele ficou bastante atingido. Um morador da rua Luiz Coutinho de Alencar, ele contou que ouviu um forte estouro às 3 da manhã. Quando saiu de casa para ver o que tinha acontecido, percebeu que a energia havia acabado e viu um clarão exatamente no local do acidente. Equipes da Energisa também estão aqui no local por causa de danos à rede elétrica. Eu até acabei de conversar com uma moradora que disse que ainda, né, estão sem energia por aqui. Os funcionários, eles informaram que vão fazer apenas o atendimento inicial e que a troca do poste será realizada por uma empresa terceirizada. A nossa equipe entrou em contato com a concessionária de energia para saber se há uma previsão para a substituição do poste e para o restabelecimento da energia. Assim que houver um retorno da concessionária, eu trago mais informações atualizadas. Bruna, Caio.
7: Valeu, Vivi. A Polícia Rodoviária Federal apreendeu 488 quilos de cocaína durante uma fiscalização na BR-158 em uma ação que começou em Selvíria, aqui no estado, e terminou no município de Ilha Solteira, lá em São Paulo. Os policiais avistaram um caminhão-tanque seguindo em direção à divisa entre os estados e acompanharam esse veículo até realizar a abordagem. Durante a conversa com a equipe, o motorista apresentou nervosismo, o que motivou uma vistoria mais detalhada, segundo a polícia. O compartimento do tanque de carga, os agentes encontraram, né, dentro deste compartimento, na verdade, eles encontraram 488 quilos de cloridrato de cocaína. Segundo a PRF, o motorista confessou que havia carregado a droga em Bataguaçu, no leste de Mato Grosso do Sul, e que faria a entrega lá na capital paulista. Essa ocorrência foi encaminhada para a Polícia Civil de Andradina, no interior de São Paulo.
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4: Está na capa do nosso portal. CNIPA revela informações sobre a queda de avião que matou pesquisadora e piloto. Já trouxemos esse assunto aqui para vocês. Juiz barra pedido de Adriane Lopes para apagar a publicação de Erika Hilton. Isso após críticas a ela em relação àquela lei polêmica envolvendo o uso do banheiro feminino por mulheres trans. Daqui a pouco tem detalhes sobre isso. Tem muito do fim de semana. Agendão tem feira literária de Bonito, arraiás, teatro, shows e mais. Primeira página que traz o Joaquim Padilha Padilha logo mais com esses detalhes também. Empreendedora transforma plantas do Cerrado em cosméticos naturais e repelente que não polui. Tem esse mais, ó, concurso do TCE abre 40 vagas para níveis médios e superior com salários de até 20 mil reais. Agora, se você sonha em ter um carro esportivo e de luxo na garagem, a chance pode estar próxima de você, viu? O portal Primeira Página publica aqui que o Conselho da Justiça Federal da Terceira Região autorizou a venda antecipada de mais de 400 veículos apreendidos pela Polícia Federal em operações feitas nos estados de São Paulo e no nosso aqui, Mato Grosso do Sul. Na lista, temos motos e caminhões que estão guardados há mais de 6 meses nos pátios e que fazem parte de investigações criminais. Porsche, Audi, BMW, Dodge Ram. A ideia é evitar que os bens percam valor no mercado e liberem espaço nos pátios das delegacias. Assim que a lista oficial for publicada, os donos dos veículos, o Ministério Público Federal ou terceiros interessados têm até 20 dias para contestar a venda, tá? Nesse período, será possível pedir à justiça que o carro seja devolvido ao proprietário ou mantido sob apreensão, caso haja um motivo legal. Antes de ser colocado à disposição para os lances, a Senad vai avaliar o estado de cada um deles, tá? O site que divulgará o leilão ainda não foi disponibilizado, mas para você já conferir a lista completa e os critérios estabelecidos, tem tudo lá no portal Primeira Página.
7: O Ministério da Fazenda notificou 37 fintechs suspeitas de intermediar recursos de casas de apostas ilegais no Brasil. As instituições deverão encerrar qualquer relação financeira com essas empresas em uma ofensiva do governo federal contra o mercado clandestino de bets. Segundo o governo, gente, as fintechs são aquelas empresas, tá, de serviços financeiros que usam a tecnologia para simplificar operações bancárias, não necessariamente um banco físico lá, uma estrutura, né? E essas aí são as fintechs. Essas empresas movimentaram recursos de cerca de 160 casas de apostas sem autorização para operar no país, além de milhares de sites ligados a essas plataformas. Os nomes das instituições notificadas não foram divulgados para preservar as investigações. As fintechs terão até o dia 28 de agosto para se adequar às novas regras aprovadas pelo Conselho Monetário Nacional. Até lá, deverão encerrar o relacionamento com essas empresas de apostas ilegais. Caso descumpram essa determinação, as instituições poderão ser responsabilizadas solidariamente pelas operações e receber multas proporcionais ao valor movimentado.
4: A Justiça Federal condenou 4 homens por manterem 44 trabalhadores em condições análogas de escravo numa fazenda em Iguatemi. As vítimas, entre elas adolescentes, atuavam na colheita de mandioca sem nenhum equipamento de segurança e sequer tinham água potável suficiente para beber. Os trabalhadores, a maioria paraguaios, eles foram mantidos nesta colheita usando facões, enxadas e limas, sem luvas, sem botinas, sem perneiras ou equipamentos de proteção, que são obrigatórios e que devem ser fornecidos pelos responsáveis pela empreitada. Mas as condições precárias de trabalho iam além disso. As equipes notaram que o local não tinha água potável, como eu disse, suficiente para o grupo. Havia uma ausência de espaço adequado para alimentação e para descanso. Havia falta de instalação sanitária, de material para primeiros socorros. Os suspeitos terão que pagar 200 mil reais por danos morais coletivos. Destaque também do nosso portal.
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7: Aqui no Geo Mundo você pode acompanhar que, infelizmente, a Copa do Mundo também traz notícia triste, porque um adolescente morreu durante a comemoração da vitória da França nas quartas de final da Copa. Ele estava ali na parte traseira de um caminhão em uma região lá da França e aí ele caiu e foi atropelado pelo veículo. Uma tristeza, né? A comemoração trazendo essa tragédia aí. Com calor e briga por biscoito, cidade da Dinamarca tem avalanche de Papais Noéis há 6 meses do Natal. Aí, ó, você que tá comemorando ainda o São João, tem gente que já tá pensando no Natal. É o caso dessa cidade aí na Dinamarca. O Brasil também prepara uma nova fase de ajuda humanitária à Venezuela após terremotos. Você também pode acompanhar. E na China, um gato faz acupuntura após cair, gente, do 20º andar e perder os movimentos. No G1 tem uma reportagem sobre o uso de medicina tradicional chinesa em pets. informações importantes, então, que você pode circular por aí, Bruna.
4: É inegável, eu vim aqui nessa reportagem do Papai Noel, porque eu fiquei curiosa, viu? Falei, que disputa é essa por biscoitos? Gente, bons velhinhos do mundo inteiro desembarcaram em Aalborg para um congresso mundial de Papais Noéis. Acredita que isso acontece? Pois é. Ó, Papais Noéis, Mamães Noéis e elfos de várias partes do mundo chegaram na maior cidade da Dinamarca para esse congresso. É uma celebração tradicional realizada há décadas no país nórdico. Hoje, por exemplo, eles vão se reunir em um zoológico da cidade. Isso foi criado em 57 num parque de diversões perto de Copenhague. O congresso foi transferido para essa cidade na península de Jutlândia há 2 anos. E enquanto a Europa está sofrendo com um calor muito acima da média, os Papais Noéis estão lá na Dinamarca, passando pela cidade que ainda é gelada. Olha, que cena. Eu não sabia disso não, mas a programação inclui atividades como competição para comer biscoitos de gengibre, embrulho de presentes.
7: Delícia. Deve ser uma delícia.
4: Embrulho, né? De presentes, escultura com balões e vários desfiles animados.
7: Bom, seguindo aqui ainda nas notícias internacionais, ontem foi assunto aqui no Primeira Página, na Morena FM, a morte da cantora britânica Bonnie Tyler, né, aos 75 anos. E a morte da cantora voltou a chamar a atenção para uma doença comum, mas que pode se tornar grave quando o tratamento demora, a apendicite. A artista teve o apêndice rompido, desenvolveu ali uma infecção grave e passou 2 meses internada em Portugal. A Vivian Krajewski explica o que é a doença, quais são os principais sintomas e quando é preciso procurar atendimento médico. Oi, Vivi.
8: Oi, Caio. A apendicite é uma inflamação do apêndice, um pequeno órgão ligado ao intestino grosso. Quando o diagnóstico e o tratamento não acontecem rapidamente, esse apêndice ele pode romper, liberando conteúdo intestinal na cavidade abdominal. Aí o que acontece? Isso provoca uma infecção grave que pode evoluir para uma inflamação generalizada e até choque séptico, colocando a vida do paciente em risco. Em entrevista ao G1, o cirurgião geral e oncológico Arnaldo Urbano Ruiz, da Beneficência Portuguesa de São Paulo, ele explica que o tempo é decisivo. O ideal é que a cirurgia seja realizada até o segundo ou terceiro dia após o início dos sintomas. Segundo o médico, a apendicite ela é conhecida como camaleão da medicina, porque pode se manifestar de forma...

0: rápida. Volto com vocês.
1: Valeu, Vivi. Daqui a pouco você retorna aqui ao Primeira Página com mais informações da nossa capital, do trânsito principalmente. São 6 horas e 58 minutos. Você que está chegando agora, fica com a gente, tá? Vamos para uma pausa. Daqui a pouquinho você vai escutar uma informação dos patinetes, né? Patinetes, inclusive, que estão sendo um sucesso nas redes sociais, muita gente usando. Mas adivinha só qual que é o grande problema dos patinetes neste momento, nessa mobilidade urbana em ruas e avenidas de Campo Grande. Você vai entender já já.

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2: Bom dia para você, 7:00.
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2: Os patinetes elétricos mal começaram a circular em Campo Grande, já encontraram um velho problema da cidade: buracos. Nesta semana, a capital passou a contar com 400 equipamentos disponíveis em uma parceria entre a Getran e uma empresa. O serviço atende inicialmente a região central, o Jardim dos Estados, a Vila do Polonês e alguns trechos do Parque Soter. Mas quem resolveu experimentar a novidade percebeu que a infraestrutura das ciclovias ainda deixa a desejar. O G1MS mostrou a história, por exemplo, contou a história, por exemplo, da influenciadora Maria Alice. Ela gravou um vídeo durante um passeio entre a Avenida Afonso Pena e o Parque das Nações Indígenas. Veja, ponto turístico da cidade, né? Afonso Pena, Parque das Nações Indígenas, e nesse vídeo ela mostrou a dificuldade para desviar dos buracos. Segundo ela, o passeio foi bom, viu, Caio? Mas a falta de manutenção compromete a experiência e evidencia esse problema que afeta quem está na ciclovia, quem está fora dela, quem está na rua, às vezes quem está até na calçada, né? Vamos ouvir o que ela disse.
4: Eu acho que é mais difícil encontrar uma pessoa que não teve problema com o buraco de Campo Grande do que achar uma que teve. Porque é unânime, assim, todo mundo já sofreu independente do meio de transporte. A minha rota, por exemplo, diária, ali a Rashid Neder, volta e meia, tem buraco na rua, tem coisa acontecendo. Eu já quebrei uma roda do meu carro, inclusive tem um amassado no meu carro porque eu caí num buraco um dia. E ver que esse problema não é só nas ruas, mas também nas ciclovias, para as pessoas que têm então ter um meio de transporte alternativo é péssimo. E a gente tá andando ali de patinete super feliz, aí tem que parar porque tem buraco, ou pode ter risco de ter algum acidente, alguma coisa. A má qualidade da ciclovia interfere demais na experiência, porque a gente já usa o patinete, uma bicicleta, enfim, na ciclovia para aliviar o trânsito, às vezes para chegar mais rápido e tudo mais, e adianta alguma coisa, você tem que ficar parando toda hora por causa de buraco? No trecho que tem ali entre o shopping, bem próximo ao shopping, até chegar no Parque das Nações Indígenas, é lotado de buraco, tem que ficar desviando o tempo todo, é horrível. E ali é uma subida, se você está indo do centro, sentido Parque dos Poderes, é uma subida péssima, interfere demais.
2: Eu nunca andei de patinete, você já, né? Você estava falando então, que ele não tem um amortecimento
5: não
2: legal,
5: é,
2: né?
5: Eu já tive essa oportunidade de andar de patinete, é maravilhoso, recomendo, inclusive, para quem quer se divertir, só que ele, diferentemente de uma bicicleta, de uma moto, enfim, que tem ali um sistema de amortecimento,

0: patinete não tem, ele é extremamente
1: seco,
0: duro mesmo, pra falar o jargão popular. Então, qualquer desnível, buraco, como é o nosso caso, fica, de certo modo, desconfortável. Então, tem um impacto seco, bate
1: não dá
0: seco
1: passar
0: mesmo.
1: No buraco com ele
0: não
1: mesmo.
0: Dá, não dá. Até porque as rodas são pequenininhas. É. Então, você tem que acabar desviando e por conta deste problema todo que nós temos em Campo Grande, a experiência fica comprometida, Bruna.
1: Ó, pra você usar o aplicativo da empresa, você tem que primeiro baixá-lo, né? Obviamente, a gente falou sobre isso ontem, mas eu tô reforçando, tá? Você tem que apontar a câmera do seu celular pro QR Code que tá lá no local. Então, não preciso nem te dizer qual é o caminho pra você baixar, porque você, quando chegar na frente dos equipamentos, tem o QR Code, você vai baixar por aquele caminho, tá? Depois você é encaminhado para uma página do aplicativo. Em seguida, você escolhe como que você vai usar o serviço. A quantidade de minutos, o que você pode usar. Você pode optar também por pacotes e até um plano. Se você usar bastante, vai passar bastante por esse trecho mais da região central, aí que é o assistido pela fase de teste. E aí você consegue usar o patinete elétrico. Bruna, quanto custa? Os primeiros preços em Campo Grande começam com 99 centavos para o desbloqueio do patinete. Depois, as tarifas a partir de 39 centavos por minuto. Então, para os usuários mais frequentes, a própria empresa recomenda os pacotes de 30, 50, 60, 100 e 200 minutos. Eles têm validade de até 30 dias para que as pessoas usem. E tem regras, tá? Velocidade máxima de 20 km por hora é uma regulação vigente para isso. Tem que ter a partir de 18 anos ou mais. Então, os menores de idade, que ontem eu já vi andando com um patinete ao vivo, atrás ali durante o jornal ao vivo, esses não podem, tá? Eu sei que a galera que tá saindo da escola ainda tá estudando aí, nessa reta final de primeiro semestre na rede pública, esses adolescentes com menos de 18 anos não poderiam estar usando os patinetes pela legislação. O uso é individual, você não pode levar passageiros e quando terminar a viagem, você tem que estacionar o patinete em um dos pontos indicados pelo aplicativo, tomando cuidado para não deixá-los em locais que atrapalhem a circulação.
0: Seguindo aqui, já que a Bruna citou os estudantes, né, nessa reta final aí de primeiro semestre, de ano letivo, termina hoje o prazo de inscrição para bolsas do ProUni, tá? Bolsas do ProUni do segundo semestre do ano. Alexa Schumacher tem os detalhes.
2: Os interessados em uma vaga no programa Universidade para Todos têm até as 10 horas e 59 minutos da noite, no horário de Mato Grosso do Sul, para fazer a inscrição gratuita pelo Portal Único de Acesso ao Ensino Superior. Em Mato Grosso do Sul, são mais de 6.600 bolsas disponíveis. Os cursos na área de tecnologia da informação lideram a oferta no estado, com destaque para análise e desenvolvimento de sistemas e ciência da computação. Também há muitas vagas para ciências contábeis e administração. Em todo o país, o ProUni oferece mais de 471 mil bolsas de estudo. Desse total, cerca de 188 mil são reservadas para candidatos pretos, pardos e indígenas e mais de 35 mil para pessoas com deficiência. Para se inscrever, o candidato deve acessar o site com a conta gov.br, preencher os dados socioeconômicos e escolher até duas opções de curso. O resultado da primeira chamada será divulgado no dia 15 de julho. Alexia Schumacher para o Primeira Página.
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1: Vamos para a redação multiplataforma da Rede Mato Grossense de Comunicação. A Mari Chianese passa pela primeira vez aqui hoje nesta sexta-feira com uma notícia do nosso portal. O que é que você selecionou aí para os nossos ouvintes? Mari, bom dia para você. Boa sexta.
4: Bom dia, Bruna. Bom dia, Caio. Bom dia, ouvintes. Uma ótima sexta-feira aí para todo mundo. Olha só, o Instituto Federal de Mato Grosso do Sul, ou IFMS, abriu as inscrições para o exame de seleção dos cursos técnicos integrados ao ensino médio com ingresso para 2027. Ao todo aí, são 2.270 vagas gratuitas, o maior número já oferecido pela instituição. As oportunidades estão distribuídas em 12 municípios do estado. E os cursos têm duração de 3 anos e permite que o estudante faça, ao mesmo tempo, o ensino médio e a formação técnica. Entre as opções estão administração, agropecuária, agricultura, alimentos, desenvolvimento de sistemas, mecânica, metalúrgica, dentre outras opções de cursos. As inscrições seguem até o dia 1º de setembro e devem ser feitas exclusivamente pela internet, na página do candidato da Central de Seleção do IFMS. Tem uma pequena taxa aí de R$ 20, mas os estudantes do nono ano da rede pública inscritos no CadÚnico podem solicitar a isenção até o dia 17 de agosto. Para participar, é necessário ter CPF próprio e concluir o nono ano do ensino fundamental até a matrícula, prevista para janeiro de 2027. E mais detalhes aí dessa oportunidade do IFMS com 2.000 vagas, mais de 2.000 vagas, está em tudo lá no nosso portal Primeira Página. Volto com vocês.
0: Valeu, Mário. Obrigado, viu, pela sua primeira participação. Daqui a pouco você volta aqui no Primeira Página trazendo mais detalhes, tá?
1: Ô, Caio, só para aproveitar esse caminho que a Mari já traçou aqui, deixa eu até ver se não é isso que ela vai falar na próxima entrada. Vou guardar para ela. Esperta. Espertinha, Mari. Eu espero você no próximo bloco com mais uma oportunidade aí de concurso para quem tá ouvindo a gente aqui na Morena FM.
0: Vamos falar então da Rede Emosul, aqui do estado, que entrou em estado de emergência por causa da queda nos estoques de sangue. É uma notícia que a gente chama muito a sua atenção, você que está me acompanhando neste momento, em casa, no seu carro, se deslocando aí para o trabalho. São 7:10 neste momento. Os tipos O positivo e O negativo são os que mais preocupam, mas outras tipagens também estão com níveis abaixo do ideal. A gerente de Relações Públicas da Rede Emosul, a Mayra Franceschi, faz um apelo à população para reforçar as doações. Vamos ouvi-la.
5: Queridos ouvintes, nós entramos em estado de emergência na Rede Emosul. Os estoques de O positivo e O negativo caíram drasticamente e estamos apenas em torno de 20% do estoque dessas duas tipagens sanguíneas. Também estamos com B negativo e A negativo baixos. Nós precisamos fazer um alerta e pedir que vocês venham doar sangue para que juntos possamos salvar vidas. É um momento delicado, os estoques estão baixos e o mais intrigante é que nós batemos um recorde negativo de doações de bolsas. Nunca tivemos um dia inteiro apenas com 39 bolsas. Precisamos de você. Precisamos de você que já doa, está em tempo hábil para doar. Precisamos de você que ainda não doa sangue. Que você comece nessa carreira da solidariedade. Estamos te aguardando aqui. Acreditamos que vamos ter uma resposta da sociedade à altura do que precisamos, porque muitos pacientes graves estão nos hospitais esperando a sua ajuda para que juntos possamos salvar vidas.
0: Valeu, Mayra. E ó, falando com você agora, ouvinte da Morena FM neste momento, nunca doou sangue? Tem algumas regrinhas básicas, claro, que lá durante a triagem, no atendimento, você vai falar com um profissional, este profissional vai passar uma lista, você vai responder perguntas e aí são coisas mais específicas. Mas no geral, eu preciso te falar que precisa doar, para doar sangue, na verdade, ter entre 16 e 69 anos, menores de 16 devem estar acompanhados de um responsável legal. Precisa ter pelo menos 51 quilos, tá? Para poder fazer a doação também. Homens podem doar até 4 vezes ao ano, com um intervalo mínimo de 2 meses entre uma doação e outra. E mulheres podem doar até 3 vezes ao ano, com um intervalo mínimo de 3 meses, tá? Doações são impedidas caso você tenha alguma doença hematológica, cardíaca, renal, pulmonar, hepática, autoimune, né? Diabetes também não pode, enfim, tem uma regra, uma sequência aqui que você pode até dar uma pesquisadinha aí para se você tiver alguma comorbidade, claro, né, para ter acesso a essas doações. Alguns medicamentos também podem impedir a doação. É recomendado que o doador esteja bem alimentado, mas não em jejum, tá? Não pode doar em jejum, tem que tomar bastante água também. E nesse ponto de medicação, eu até conversei com a Mayra muito recentemente, Eles estão chamando muita atenção para quem está usando aquelas canetas emagrecedoras, tá? Tem uma regra muito específica e você pode entrar em contato com o Hemosul, porque tem o tipo da caneta, o tipo do medicamento, enfim.
1: Isso impacta, né, na doação.
0: Impacta bastante. Tem muita gente utilizando isso atualmente. Também está trazendo esse reflexo lá para dentro do Hemosul. Ou seja, a mensagem que a gente quer passar para você neste dia 10 de julho, às 7 horas e 13 minutos. Pratique solidariedade. Tire um tempinho do seu dia, vá lá até o Hemosul para ajudar a restabelecer o estoque de sangue.
1: O que impacta também na doação de sangue é a vacina que você está tomando um pouquinho antes de você doar, tá? Não que vai te impedir de doar, mas você precisa de um tempo, como por exemplo a da Covid. E sobre isso tem notícia, viu? A Agência Nacional de Vigilância Sanitária, Anvisa, definiu novas regras para as vacinas contra a Covid no Brasil. Os imunizantes deverão ser adaptados para acompanhar as variantes mais recentes do SARS-CoV-2, que é o vírus causador da doença, assim como é feito com a vacina da gripe todos os anos. As vacinas com formulações anteriores, incluindo aquelas já produzidas ou distribuídas no país, não precisarão ser descartadas imediatamente. Elas poderão ser usadas por até 9 meses após a aprovação da atualização pela Anvisa. Esse processo não significa que as vacinas anteriores deixaram de funcionar, mas que a resposta das novas, essa resposta tende a ser mais eficiente para as variantes mais recentes. E se você vai aproveitar um fim de semana, uma feira literária em Bonito, por exemplo, se você vai sair de viagem, de férias, que esse é um assunto ainda para o nosso próximo bloco, você tem que ficar atento ao seu cronograma de vacina, tá? Tem que tomar vacina. Então, bora se programar, inclusive, para o fim de semana.
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6: O agendão da primeira página começa destacando os diversos arraiais beneficentes que estão rolando neste fim de semana na capital. Nesta sexta mesmo, tem a Festa Julina da APAE de Campo Grande, no Centro de Educação Especial Girassol, a partir das 16h, com entrada gratuita. Também rola hoje a segunda edição do Arraiá Solidário da Câmara Municipal de Campo Grande, com shows de Chicão Castro e Grupo Alma Serrana. O evento acontece no estacionamento da Casa de Leis e tem entrada gratuita. Hoje rola ainda a Festa Julina Beneficente da OABMS na sede da instituição. A entrada é 1 litro de leite, que será doado para a Casa da Criança Peniel. E sábado e domingo acontece também o Arraiá Beneficente do Norte Sul Plaza. A festa acontece no estacionamento do shopping e terá comidas típicas, forró e diversão para toda a família. O agendão destaca também a programação da Feira Literária de Bonito, que além de palestras com autores como Pedro Bial e Itamar Vieira Júnior, ainda terá shows musicais com artistas como Jorge Versilo, Alzira Espíndola e Sandra de Sá. Vale a pena conferir a programação completa na reportagem do portal Primeira Página. Para ficar por dentro dos detalhes desses e muitos outros eventos, é só acessar o primeirapagina.com.br/ms e conferir o nosso agendão completo. Corre lá e até mais!
0: Programe o seu fim de semana com o nosso agendão e agora são 7 horas e 16 minutos, mais uma pausa aqui no Primeira Página. Daqui a pouco a gente volta trazendo mais informações para você, inclusive informação de concurso público, tá? Atenção você concurseiro, fica com a gente!

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1: Eu parei agora na rua São João, bem na esquina com a Avenida Bom Pastor. Aqui até que está bem tranquilo o fluxo. Já é crítica a situação da Euler de Azevedo, perto da rotatória com Ernesto Geisel. O cruzamento com a rua General Nepomuceno da Costa e Avenida Madrid está bem lento. O trânsito está intenso também na Avenida Costa e Silva, perto da Zarã, no sentido centro. Na 14 de julho, com a Avenida Fernando Corrêa da Costa, já tem um ponto de retenção. E na Joaquim Murtinho, o maior fluxo está em frente à Escola Hércules Maimone. Volto com vocês.
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2: Essa notícia eu trago para você, são 7h17, o mercado financeiro operou mais calmo nesta quinta-feira, refletindo um leve otimismo dos investidores após o presidente americano Donald Trump assinar para um possível acordo com o Irã. Apesar dos novos ataques na região do Estreito de Hormuz, os preços do petróleo subiram de forma moderada. No cenário nacional, a primeira prévia do IGPM de julho trouxe alívio para a inflação, registrando queda de 0,39%. Nas cotações, o dólar fechou com queda nesta quinta, recuando 0,50%, cotado a R$ 5,12. O Ibovespa, principal índice da Bolsa Brasileira, subiu 1,22% aos 172.742 pontos e o euro despencou 0,48%, cotado a R$ 5,85 para a venda. No mercado agropecuário, pelo sistema Famasul, a saca de 60 quilos do milho em Chapadão do Sul, fechando a R$ 49,00. Em Mato Grosso do Sul, um pouquinho a menos, R$ 48,67. Já a saca de 60 quilos da soja em Dourados, R$ 122,00.
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2: Morena FM, 7h19.
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3: Terminam hoje as inscrições para a segunda edição do Prêmio Cria do Mato. A premiação vai reconhecer os melhores trabalhos do mercado publicitário de Mato Grosso e Mato Grosso do Sul. O prêmio reúne agências, profissionais, anunciantes, empresas e estudantes de publicidade dos dois estados. Nesta edição, uma das novidades é o levantamento sobre o uso de inteligência artificial na criação das campanhas. Durante a inscrição, cada participante deve informar se utilizou ferramentas de inteligência artificial em alguma etapa do processo criativo. Essa informação não vai influenciar a avaliação dos trabalhos, tá? Nem servirá como critério de desclassificação. O objetivo é mapear como essa tecnologia está sendo utilizada pelas agências e acompanhar as mudanças no mercado publicitário da região. As inscrições devem ser feitas no site oficial do Prêmio Cria do Mato. A cerimônia de entrega dos prêmios está marcada para o dia 6 de novembro, aqui na nossa capital. Boa sorte para todo mundo.
2: O Caio adiantou, viu? Tem mais notícia para você que é concurseiro e tem interesse, tem até ideia de mudar de cidade para isso, viu? Mari Chianese está de volta. Mari.
4: É isso, Bruna, estamos de volta e dessa vez aí com um recado para os concurseiros que estão nos ouvindo. As inscrições para o concurso público da Câmara Municipal de Jardim estão na reta final. Os interessados têm até a próxima segunda-feira, dia 13 de julho, para garantir a participação. O certame oferece vagas para candidatos com nível fundamental, aí com oportunidades para motorista, recepcionista, serviços gerais, para nível médio, com oportunidades para cargo de assistente administrativo e também para nível superior, advogado, assessor de comunicação, contador, técnico legislativo e controlador interno. As oportunidades aí oferecem salário de até R$ 10.000. Todos os cargos têm carga horária aí de 27 horas semanais e contratação imediata. O concurso contempla diferentes funções, ampliando aí as oportunidades para quem busca uma vaga no serviço público. Quem pretende participar deve ficar atento ao prazo e realizar a inscrição antes do encerramento. O edital reúne todas as informações de cargos, requisitos e número de vagas e as etapas da seleção. E os detalhes estão tudo lá no nosso portal Primeira Página. Volto com vocês, um ótimo fim de semana.
3: Valeu, Mari. Obrigado, viu, pela sua participação. Boa sexta para você, bom final de semana. A escritora portuguesa Lídia Jorge é a vencedora do Prêmio Camões de 2026, o mais importante reconhecimento da literatura em língua portuguesa. O resultado foi homologado pelo governo brasileiro e publicado no Diário Oficial da União de ontem. Nascida no Algarve, em 1946, Lídia Jorge é autora de obras como O Dia dos Prodígios e A Costa dos Murmúrios. E tem livros traduzidos, gente, para mais de 20 idiomas, olha só. O Prêmio Camões reconhece o conjunto da obra de escritores que contribuem para o fortalecimento da língua portuguesa. A premiação total é de 100 mil euros, cerca de 600 mil reais, um bom dinheiro, né? Dividida aí entre Brasil e Portugal. A parte paga pelo governo brasileiro é de 50 mil euros, aproximadamente 300 mil reais.
2: Bom, até domingo tá rolando a Feira Literária, você já tá ouvindo com a gente aqui na Morena FM há alguns dias. E um dos grandes destaques da 10ª Festa Literária de Bonito é o escritor Itamar Vieira Júnior, o autor de Torto Arado, um dos romances brasileiros mais premiados e influentes dos últimos anos, traduzido para dezenas de idiomas e vencedor dos prêmios Leia, Jabuti e Oceanos. Itamar é hoje uma das vozes mais importantes da literatura contemporânea brasileira. Durante a programação da FLIB, o repórter Felipe Ribeiro conversou com o escritor na Praça da Liberdade. A partir de agora, você acompanha essa entrevista.
5: Olá, ouvintes da Morena FM, muito bom dia. Nós estamos aqui ainda fazendo a cobertura da FLIB, a Feira Literária de Bonito. E hoje um dos grandes nomes, destaques desta edição, desta sexta-feira, é Itamar Vieira Júnior, que já está aqui no meu lado. Muito bom dia, Itamar.
6: Bom dia, é um prazer falar com vocês.
5: Muito legal, é um privilégio estar falando com você aqui. E eu queria que você já dissesse, o público vai estar por aqui na noite de hoje e vai ter a possibilidade, o privilégio de ter um encontro com você. Como deve ser esse encontro? O que você deve falar? Como que deve ser essa conversa?
6: Olha, tem duas pessoas que vão mediar essa conversa. Acho que está centrado no meu trabalho, é uma conversa centrada no meu trabalho, naquilo que eu escrevi até agora. Vamos falar dos romances Torto Arado, Salvar o Fogo, Coração Sem Medo. Acho que são histórias que, enfim, elas acontecem no presente, mas elas carregam um passado que compartilhamos, que é nosso, que pertence a todos, né? Então, falar como a literatura, ela a partir dessa dimensão afetiva, subjetiva, emotiva da vida, ela pode nos fazer reviver memórias, encontrar a nossa história.
5: A feira, ela é uma oportunidade de tornar isso mais acessível. Tem cidade que não tem livraria, né?
6: Exatamente. Nos últimos anos eu tenho percorrido o Brasil, tenho ido a muitos lugares. E lugares, às vezes, que não tem livraria, não tem uma biblioteca funcionando, mas que recebe uma feira dessa, e é sempre um grande evento para quem mora ali, para quem mora nas redondezas, né? Porque as pessoas circulam, elas frequentam, elas trazem público, e a gente fala tanto de tornar o Brasil um país leitor, tornar o Brasil, ajudar a formar os leitores no Brasil. Há muitas maneiras de se fazer isso. Passa pela escola, passa por políticas públicas e passa também por eventos como este, né? Que permite, que promove o encontro entre autores e leitores. Esse encontro não é um mero encontro para a gente conhecer quem criou. É mais, é uma troca de verdade de pessoas que gostam de livros e que, enfim, podem fomentar a leitura.
5: Itamar, é importante dizer, gente, que o Itamar, ele é ganhador do Prêmio Jabuti e você vai estar aqui. Eu queria que você fizesse convite.
6: Ah, eu vou fazer um convite. Estarei no dia 10 de julho, às 20h30, na Praça da Liberdade, em Bonito, para conversar sobre todas essas coisas e muito mais. Acho que o público participa aí também com perguntas. Então, eu espero vocês aqui comigo e com a FLIB.
5: É isso, muito obrigado, Itamar.
6: Obrigado.
5: Eu agradeço pela participação. É isso, gente, a feira ela continua pelos próximos dias, segue até o domingo. A entrada é de graça, é só chegar e aproveitar todas as atrações. Volto com vocês.
3: Valeu, Felipe. E a 10ª Festa Literária de Bonito também abre espaço para a produção feita em Mato Grosso do Sul. Entre os lançamentos desta edição está o novo livro do escritor Henrique Pimenta, que apresenta Atirei uma Pedrinha na Lagoa Mansidão. obra que encerra a chamada trilogia do horror urbano, marcada por contos que retratam com ironia o cotidiano de personagens do nosso estado. Em conversa com a reportagem, Henrique explica o que é esse terror urbano que inspira sua escrita e destaca a importância da FLIB como vitrine para autores sul-mato-grossenses. Vamos ouvir.
7: O livro se chama Atirei uma Pedrinha na Lagoa Mansidão, e eu pensei, né, passar essa imagem de círculos concêntricos, ondas, né? A questão do horror urbano é porque eu procuro explorar questões que são bem cotidianas e que se passam em cidades, em especial no meu livro, eu privilegio Campo Grande. E algumas outras cidades de Mato Grosso do Sul também aparecem. Situações cotidianas, mas que misturam perversões, tragédias, problemas psicológicos sérios. Cotidiano de um ser humano normal. Lançar esse livro na Feira Literária de Bonito, que está completando a sua 10ª edição, é uma edição histórica, portanto, para mim, é um orgulho fora do comum, porque a FLIB, ela valoriza os autores sul-mato-grossenses. O ano passado contemplou quase 30 autores sul-mato-grossenses e esse ano é praticamente a mesma coisa. Eu me sinto muito feliz de estar entre esses autores.
2: Que bom. E além dos debates e lançamentos que movimentam a programação em Bonito, o tema central da FLIB, linguagens e história. Acontece!
3: Ai, Bruna.
2: Se tivesse vídeo aqui, o ouvinte ia saber o que aconteceu. São as caras que acontecem nos bastidores. Eu falei, que bom, o Celcinho já reagiu assim, né? Como se eu estivesse conversando. Mas é isso, a rádio é isso. A gente conversa com as nossas fontes, a gente conversa com o nosso ouvinte. Não parece que não, que não tá, parece que não tá certo, mas tá certíssimo, é assim mesmo. Vou seguir aqui. Além dos debates e lançamentos que movimentam a programação em Bonito, tema central da FLIB, linguagens, histórias e memórias, ecoa como um chamado necessário, fora dos palcos da feira. A urgência de levar a literatura de autoria indígena de forma autêntica para dentro de salas de aulas e currículos escolares, isso é muito necessário. A reportagem é de Alexia Schumacher.
8: Historicamente, a escola foi utilizada no Brasil como um instrumento de apagamento da identidade dos povos originários, embora a Constituição de 88 e a Lei 11.645 de 2008 tenham garantido o direito a uma educação intercultural e a obrigatoriedade desse estudo nas escolas, o desafio de descolonizar o currículo ainda é atual. A escritora e professora Gleiciele Nonato, do povo Guató, ressalta que esse resgate da memória ganha sentido quando apresenta a real diversidade das etnias do estado.
9: A lei de incentivo à cultura indígena, ao estudo, à pesquisa, à cultura indígena dentro da sala de aula, ela chega nos dando a oportunidade de poder contar a nossa história, a nossa versão dos fatos. E nós sabemos que não é um povo só. Nós somos vários povos, várias línguas, várias culturas. E poder levar isso para a sala de aula é um desafio para o professor.
8: Essa necessidade de ocupar as salas de aula também foi defendida pelo escritor Daniel Munduruku, uma das principais referências da literatura indígena no país. Ele destaca o papel transformador do livro no ambiente escolar.
10: A identidade brasileira, ela é formada essencialmente pela presença indígena e pelo tipo de educação que os indígenas praticam com suas crianças, que é de fato uma pedagogia do pertencer, né?
8: E esse impacto defendido pelos autores já vira ciência nas universidades do estado. A força da obra de Daniel inspirou a estudante Marilene da Hora de Souza, que transforma essa discussão no tema do seu trabalho de conclusão de curso.
11: Algo na literatura que a gente já está com texto e é o que eu vou falar também um pouco no meu TCC sobre isso, então eu já vim acompanhar mais ele por causa disso.
8: Segundo Gleiciele Guató, se quisermos que mudem a forma como enxergam a existência do povo indígena, é preciso começar com as crianças. Lucas.
9: A lei de incentivo à cultura indígena, estudo, a pesquisa, a cultura indígena dentro da sala de aula, ela chega nos dando a oportunidade de poder contar a nossa história, a nossa versão dos fatos. E nós sabemos que não é um povo só. Nós somos vários povos, várias línguas, várias culturas. E poder levar isso para a sala de aula é um desafio para o professor.
8: Seja revertendo o apagamento histórico ou pautando a pesquisa acadêmica, a mensagem que fica é clara. Resgatar a memória do território exige obrigatoriamente dar voz a quem sempre esteve aqui. Alexia Schumacher para o Primeira Página.
3: Valeu, Alexia. A nossa produção entrou em contato com a Secretaria de Estado de Educação para questionar as políticas públicas de apoio e formação continuada sobre a temática indígena. Mas até o fechamento desta reportagem, não tivemos retorno.
2: Ainda falando sobre a FLIB, quem está ao vivo com a gente é o jornalista Odacil Cânepa, nosso correspondente em Brasília, durante muito tempo parceiro aqui da Morena FM. Saudade de você, Odacil. Bom dia.
3: Bom dia, Odacil.
12: Bom dia, tudo bem com vocês?
2: Tudo bem. Estamos ótimos por aqui. Por que o Odacil está com a gente hoje? Porque ele acaba de estrear como escritor e neste domingo, durante a Feira Literária de Bonito, ele vai lançar aquele livro que ele já falou aqui na Morena FM, O Jaú que Comeu a Lua, uma fábula infanto-juvenil inspirada nas histórias que ele ouvia do avô e nos mistérios do Pantanal que a gente conhece bem, né, Odacil?
12: Pois é, então, eu tenho a honra de... fui convidado para fazer o lançamento do Jaú que Comeu a Lua. É um livro infanto-juvenil e que conta um pouco a história. Estamos falando das culturas indígenas, né? Eu emprestei um pouco histórias que foram me relatadas pelo meu avô, que morou na Serra da Bodoquena com os índios Cadiuels, e ele transitava com os terrenos também e sempre me contava algumas histórias. Eu roubei, entre aspas, aí, um pouco da oralidade do meu avô para contar essa história, que é uma história que eu duvido aos animais do Pantanal, para falar sobre amizade, para falar sobre preservação e para falar sobre honra também.
2: Muito bem, este é o seu primeiro livro. Você já fala em um projeto maior sobre as fábulas do Pantanal, né? O que, que o leitor pode esperar das próximas obras? Como é que está a expectativa para esse lançamento também? Porque, como você disse, tem toda uma história muito pessoal atrás disso, com essa mensagem de amizade que você quer passar aí para essa galera tão jovem.
12: Pois é, Cris. A verdade é que eu pensei, inclusive já escrevi algumas histórias, acabei de terminar uma história agora, que o nome dela é Cuidado, Bicharada, Fogo no Pantanal. E é mais ou menos na mesma linha, dando vida para os animais do Pantanal, durante um incêndio criminoso. Então, eu conto um pouco a história de salvamento e por que isso acontece e principalmente quais são os reflexos, né, dos incêndios. Muita gente não pensa, né, quando deixa acontecer um incêndio, que ele tem um reflexo imediato nos seres que vivem no Pantanal, especialmente os animais, pássaros, anfíbios. Então, o meu segundo livro dessa série de fábulas pantaneiras é sobre exatamente isso também: os animais se cooperando para se salvar de um incêndio no Pantanal. Então, esse é o segundo projeto. Certamente, eu espero editá-lo esse ano. E como eu tenho um ofício de jornalista, tenho pouco tempo, mas eu estou pretendendo, depois que eu encerrar essa parte da minha vida de jornalista, talvez continuar como escritor, fazendo o que eu gosto de fazer, que é escrever.
2: Muito bem, obrigada por você passar por aqui. Então fica esse convite para quem vai estar na Feira Literária no próximo domingo. No último dia de feira tem um lançamento do Jaú que Comeu a Lua, com essas histórias aí para você. Um ótimo dia, viu, meu amigo? Bom trabalho para você lá em Bonito.
12: Bom dia para vocês também, um abraço. Obrigado pelo espaço.
2: Tchau, tchau.
3: Um abraço, Odacil. Bom trabalho. São 7:36, mais um intervalo aqui no Primeira Página, na Morena FM, para você que tá chegando agora, bom dia. Daqui a pouquinho a gente vai falar de exposição, vai falar de viagem também, tá? Vai viajar na férias de julho, fica com a gente.
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2: Bom dia para você, 7:37.
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3: Perfumes importados, eletrônicos, roupas, calçados, brinquedos e acessórios com preços abaixo do mercado estarão à venda hoje e amanhã aqui na capital. Os produtos fazem parte do primeiro Bazar Solidário entre Amigos, que reúne mercadorias encaminhadas pela Receita Federal, além de peças de artesanato produzidas por instituições beneficentes. O evento também terá uma programação cultural com desfiles de roupas, calçados e acessórios disponíveis para a compra e apresentações musicais organizadas pelas entidades participantes. Toda a renda arrecadada vai ser destinada a 17 instituições que desenvolvem trabalhos nas áreas de assistência social, saúde e inclusão, como o Hospital de Amor, a Fraternidade Sem Fronteiras, a Associação de Pais e Amigos do Autista, a Associação Juliano Varela, o Projeto Florestinha e a Pestalozzi de Campo Grande. O bazar, gente, começa daqui a pouquinho mais, tá? Às 8 da manhã, vai até às 5 da tarde, tanto nesta sexta quanto no sábado. O local é o estacionamento de um supermercado que fica na Avenida Ricardo Brandão, número 6.560.
2: A Casa de Cultura em Campo Grande recebe a partir de hoje a exposição Cartografias do Atravessamento, do artista visual Renan Reis. A abertura será às 6:30 da noite, com entrada de graça e a classificação é livre. A mostra reúne obras produzidas ao longo dos últimos anos e apresenta diferentes linguagens: desenho, pintura, bordado, colagem, instalação e trabalhos com inteligência artificial. A proposta é refletir sobre temas como memória, território, relações entre o fazer artesanal e as novas tecnologias. Natural de Mato Grosso do Sul, Renan é artista visual, curador, educador e arte terapeuta. A exposição pode ser visitada até 21 de agosto na Casa de Cultura, na Avenida Afonso Pena, número 2260.
3: Com as férias escolares, cresce o movimento nas rodovias e aeroportos. Mas antes de viajar com crianças e adolescentes, é importante conferir a documentação exigida para evitar transtornos no embarque. A Alexia Schumacher volta com essas orientações para a gente.
8: São regras previstas no Estatuto da Criança e do Adolescente e também em normas do Conselho Nacional de Justiça. O objetivo é garantir a segurança de crianças e adolescentes e evitar problemas no embarque. Por isso, é importante que as famílias se organizem com antecedência. As regras mudam de acordo com a idade da criança e com quem vai acompanhar a viagem. Nas viagens dentro do Brasil, adolescentes a partir de 16 anos podem viajar sozinhos. Para menores de 16, não é necessária autorização quando estiverem com os pais responsáveis ou parentes próximos, como avós, irmãos e tios. Já nas viagens com terceiros, a autorização é obrigatória e pode ser feita em cartório ou por documento com firma reconhecida. Outro ponto importante é a documentação. Até os 12 anos, basta um documento de identificação. Dos 12 aos 18 anos, é exigido um documento oficial com foto. Nas viagens internacionais, as regras são diferentes. Quando a criança ou o adolescente viaja com os dois pais, não é necessário apresentar autorização. Se a viagem for com apenas um dos genitores, é preciso consentimento do outro, exceto nos casos previstos em lei. Já nas viagens com terceiros ou desacompanhado, a autorização deve ser assinada pelos dois pais ou pelo responsável legal. O documento pode ser feito em cartório ou incluído no passaporte. No portal Primeira Página, você você encontra um link para os modelos de autorização disponibilizados pelo Tribunal de Justiça de Mato Grosso do Sul. Alexia Schumacher, para o Primeira Página.
2: E tem mais em relação a isso, uma boa notícia. Eu já vivenciei essa situação de separar os assentos, né, quando você vai viajar de avião, entre crianças e o adulto, aí você fica fazendo aquela conta quem vai sentar com quem. Isso é terrível, né, gente? Então, quem viaja de avião com crianças ou adolescentes terá uma nova garantia agora, viu? A Agência Nacional de Aviação Civil determinou que passageiros menores de 16 anos deverão sentar ao lado de familiares ou responsáveis, evitando a separação durante os voos. A regulamentação garante que a alocação deve ser assegurada pelas empresas aéreas já no momento da compra da passagem, sem cobrança de taxa adicional pela marcação do assento da criança ou do adolescente. Penalidade, hein? Companhias aéreas que descumprirem essa regra, separando os menores dos familiares ou cobrando pela marcação conjunta, estarão sujeitas a multas administrativas. As regras já estão valendo para os sistemas de vendas e para aquelas reservadas por companhias aéreas.
3: Mudando de assunto aqui no Primeira Página, 7 horas e 42 minutos, mesários começam a ser convocados para as eleições 2026. Tá chegando, viu? Veja quem pode ser chamado. Ingrid Rocha.
15: Olá, ouvintes da Morena FM, bom dia. A Justiça Eleitoral começou a enviar as cartas de convocação para os cidadãos que vão atuar como mesários e em outras funções de apoio durante as eleições deste ano. No documento, constam a função que será exercida, a sessão eleitoral onde o trabalho será realizado e as orientações para o treinamento obrigatório antes do pleito. Os convocados poderão trabalhar diretamente nas mesas de votação, auxiliando no atendimento aos eleitores, na identificação dos votantes, na emissão da chamada zerésima, que comprova que a urna eletrônica está sem votos registrados, além do encerramento da votação e da organização da documentação ao fim do dia. A Justiça Eleitoral costuma dar preferência a quem já trabalhou como mesário em eleições anteriores, mas os novos eleitores também podem ser convocados. Outra possibilidade é participar de forma voluntária por meio do programa de mesários. Quem receber a convocação e não puder exercer a função deve apresentar um pedido formal de dispensa ao juiz eleitoral em até 5 dias após a publicação do edital de nomeação, acompanhado dos documentos que comprovem o impedimento. Embora o trabalho não seja remunerado, a legislação prevê benefícios para os mesários. O Tribunal Superior Eleitoral ainda não informou quantas pessoas serão mobilizadas para as eleições de 2026. Como comparação, cerca de 1,5 milhão de brasileiros atuaram nas eleições gerais de 2022. Neste ano, o primeiro turno será realizado no dia 4 de outubro. E, se houver necessidade, o segundo turno acontecerá no dia 25 de outubro. Ingrid Rocha, para o Primeira Página.
3: Valeu, Ingrid. E qualquer eleitor com a situação regular pode se voluntariar para ser mesário nas próximas eleições, de preferência na mesma sessão onde já vota. Quem participa recebe 2 dias de folga para cada dia trabalhado, auxílio alimentação de R$ 65,00 por dia, vantagem como critério de desempate em concursos públicos e horas extracurriculares para estudantes. Não podem atuar como mesários menores de 18 anos, candidatos e parentes até o segundo grau, integrantes de diretórios executivos de partidos, agentes policiais e ocupantes de cargos de confiança no Poder Executivo. Só para reforçar, continua ao longo de todo o tempo, de todo o processo, aberto o cadastro de mesário, mas não necessariamente, se você se cadastrar hoje, você vai ser chamado para esta eleição.
2: A Justiça de Mato Grosso do Sul negou o pedido da prefeita de Campo Grande, Adriane Lopes, para retirar das redes sociais publicações da deputada federal Érica Hilton, com críticas à administração municipal. A decisão é do juiz Marcos Abreu de Magalhães, da 12ª Vara Civil de Campo Campo Grande. Segundo o magistrado, neste momento não há elementos suficientes para determinar a remoção das postagens. O juiz também destacou que a liberdade de expressão deve ser preservada, especialmente em debates de interesse público, e apontou o risco de censura prévia. As publicações da deputada fazem referência a uma pesquisa divulgada em dezembro de 2025, que apontou 79% de desaprovação da gestão da prefeita. A postagem também foi feita após a sanção da lei municipal, aquela polêmica, que proíbe mulheres trans de utilizarem banheiros femininos em Campo Grande. Além de negar o pedido de urgência, a justiça marcou uma audiência de conciliação entre a prefeita e a deputada. O processo segue em andamento e o mérito da ação ainda será julgado.
3: A defesa do ex-prefeito de Campo Grande, Alcides Bernal, apresentou um novo pedido urgente à justiça para revogar a prisão preventiva ou conceder prisão domiciliar humanitária. Bernal é réu por homicídio e está preso desde 24 de março, acusado de matar a tiros o fiscal tributário aposentado Roberto Carlos Mazini, durante uma disputa por um imóvel ali na região central de Campo Grande. Os advogados alegam que surgiram fatos novos, laudos médicos apontam inclusive que Bernal, de 60 anos, corre risco elevado de morte súbita. Exames realizados no início deste mês identificaram obstruções de até 90% nas artérias do coração. Segundo a equipe médica, ele já sofreu 3 infartos ao longo da vida e apresenta um quadro grave de doença arterial coronariana, agravado por hipertensão e diabetes. A defesa também anexou laudos que indicam depressão severa e crises de pânico. Outro argumento é um documento do próprio Presídio Militar Estadual informando que a unidade não dispõe de UTI, unidade coronariana, cardiologista de plantão e nem consegue garantir atendimento imediato em uma emergência cardíaca. O Superior Tribunal de Justiça já havia negado um pedido semelhante, mas a defesa sustenta que os novos exames justificaram a reavaliação do caso.
2: 7h48, vamos para o intervalo, voltamos em instantes, até já.
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2: Morena FM 7h49, bom dia para você.
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3: De volta para falar de meio ambiente, porque um estudo divulgado pela Universidade Estadual Paulista, Unesp, acende um novo alerta para a conservação do Pantanal. Pesquisadores identificaram que a área coberta por água no bioma diminuiu cerca de 80%. Entre 1985 e 2023. Segundo o levantamento, a superfície de água passou de aproximadamente 19.700 km² para pouco mais de 3.800 km². A pesquisa analisou quase 4 décadas de imagens de satélite e concluiu que a redução é resultado da combinação entre mudanças climáticas e ações humanas que alteram o funcionamento natural do Pantanal. Os pesquisadores também afirmam que o regime atual de chuvas já não é suficiente para recompor o estoque de água superficial no bioma, considerado a maior planície alagável do planeta. O estudo reforça a necessidade de ampliar o monitoramento ambiental e adotar medidas para preservar os recursos hídricos e o equilíbrio ecológico da região. Informação que vem de encontro com aquela que nós passamos no início do jornal sobre essa previsão de um El Niño forte que deve trazer ainda menos chuva para o Pantanal neste ciclo e corrobora aí para não cheia, podemos dizer assim, né? Para menor intensidade de chuva no Pantanal.
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2: Bom dia, Amandinha.
26: Bom dia, Bruna. Bom dia, Caio, Celcinho, sextou? Tudo bem? Sextou. Bom dia aos nossos ouvintes também.
2: Sextou com um dia lindo, né?
26: Pois é, um dia lindo, Bruna. Dia lindo, mas muito seco. Muito, muito seco. Então, de novo, né, pra quem já tá planejando o sextou aí, importante estar sempre com a garrafinha de água do lado, porque a gente tava agora, antes das 7 da manhã, na casa dos 70%, esse nosso satélite ali da Climatempo, isso no centro todo aqui do estado, né, mas pega a capital. E o valor vai mudando, então, se eram 40% antes das 7 da manhã, imagina nas horas mais quentes do dia, né, a meteorologia fala que esses índices, eles vão diminuir bastante, podem, inclusive, atingir os níveis críticos, que são abaixo de 30%. Então é bom ficar atento, a gente tem alertado também aqui, né, todos os dias, o IMET tem esse alerta a partir das 11 da manhã de hoje, então enfim, a secura é um problema, mas tem mudança de tempo prevista, então a gente tem uma chuva já agora para os próximos dias, a gente está esperando ela ali no domingo, então vamos falar das máximas, a gente tem máxima de 29 hoje.
1: Chuva e pra cá?
26: Pra cá, pra Campo Grande.
3: Olha,
26: sim.
3: Olha, isso é bom.
26: Aqui para Campo Grande, máxima de 29 hoje, durante a tarde. Máxima de 29 amanhã também, no sábado. Então, a frente fria ainda não vai nos alcançar amanhã. O tempo continua estável. Mas no domingo, a chuva chega e o cenário já muda. Durante a tarde, tem risco de pancadas mais intensas. Isso favorece a queda das temperaturas também. A máxima no domingo não deve passar dos 23 graus.
1: Nossa.
26: Então, já esfria bem. A gente tem 7 milímetros previstos ali pela Climatempo. O amanhecer já não vai ser aquele amanhecer tão gelado também, de frente fria, né? A gente está previsto aí para uns 18 graus no domingo, de mínima.
1: Bom dia para você. Bom
26: Muito
1: fim de semana,
26: obrigada. Tá para nós, para nós.
3: Segunda-feira.
26: Até, um beijo.
3: Até segunda-feira.
1: Ó, depois do sucesso mundial também nos cinemas, o livro A Cabana continua emocionando leitores ao propor uma reflexão sobre a dor, o perdão e a fé. No Tá Lendo O Que desta semana, Michel Pina apresenta essa obra que convida a pensar sobre como seguir em frente mesmo depois das maiores perdas. E aí, tá lendo o quê?
4: O que você faria se pudesse conversar com Deus? E se esse encontro acontecesse justamente no momento mais doloroso da sua vida? Em A Cabana, de William Leong, conhecemos Mackenzie Allan Phillips, um homem comum, pai de família, marcado por uma tragédia que destruiu tudo aquilo em quem acreditava. Depois do desaparecimento e da morte de sua filha mais nova, Mac mergulha em uma dor profunda. Uma dor feita de perguntas sem resposta, de culpa, de revolta e de silêncio.
5: A dor tem o estranho poder de nos aproximar de Deus.
4: Anos depois, ele recebe um misterioso convite. O remetente? Deus. O local do encontro? Uma cabana perdida na floresta. Justamente o lugar onde suas piores lembranças começaram. Movido pela curiosidade, pela necessidade de entender o próprio sofrimento, Mac aceita o convite. E o que encontra ali muda sua vida para sempre. Durante o fim de semana inesquecível, ele é levado a revisitar suas feridas, seus medos, suas dúvidas e principalmente sua dificuldade de perdoar.
5: O perdão não cria um relacionamento, apenas abre a porta para que ele exista.
4: Mais do que um romance, A Cabana é uma reflexão sobre fé, perda e reconstrução. O livro não tenta oferecer respostas fáceis, mas convida o leitor a enxergar a dor sobre uma nova perspectiva, a perceber que, mesmo nos momentos mais difíceis, ainda pode existir esperança. Talvez seja por isso que milhões de pessoas se identificaram com essa história, porque todos nós carregamos alguma cabana dentro de nós. Um lugar de sofrimento, de lembranças, de perguntas que ainda não conseguimos responder. E muitas vezes, a cura começa quando temos coragem de entrar nesse lugar novamente. A cabana é uma história sobre amor, perdão e a busca por sentido em meio à dor. Uma leitura sensível, confortadora e capaz de tocar profundamente quem já precisou reconstruir a própria fé depois de uma perda. E aí, tá lendo o quê? Conta pra gente.
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3: São 7 horas e 56 minutos, reta final aqui do Primeira Página. Bora falar de esporte, bora falar de Copa do Mundo, porque ontem deu a lógica, né? Deu a lógica, a França jogou contra Marrocos, 2-0 pra França.
26: Pra mim, né? Porque eu tinha, fiquei aqui naquela esperança, naquela expectativa de um bug em campo, mas não teve esse bug, não.
3: Nossa, e a França jogou bem, inclusive, contra Marrocos. O goleiro de Marrocos defendeu muito. Eu não assisti o jogo, mas eu vi os melhores momentos. Você assistiu?
26: Eu assisti e eu achei assim, no primeiro tempo eu falei, nossa.
3: Mbappé perdeu o pênalti.
26: Nossa, eu acho que pode ser que eu esteja certa, hein? Mas no segundo tempo eles chegaram com tudo. Tava muito quente no primeiro tempo, né? Primeiro tempo tava muito quente, o segundo tempo deu uma esfriada lá no ambiente. Aí a França, ó.
3: Inclusive, Bruna, sobre esse calor todo lá no estádio, o Everaldo Marques, ao longo da...
26: Ele deu um puxão de orelha,
3: que a gente não costuma ver isso, né? Ali no início da transmissão, ele falou assim que a FIFA fez muitas exigências lá pra África do Sul, a Copa de 2010, um monte de exigências pra Copa do Brasil em 2014. Mas por que que tudo isso não valeu também para os Estados Unidos?
26: É porque lá eles não tinham cobertura.
3: Não tinha cobertura, tava no sol.
26: Apino, e se chovesse,
3: eles iam se molhar também. Ou seja, o trabalho de imprensa, desde o início da Copa, na verdade, eu já até vi um vídeo do Galvão Bueno falando que é uma das piores Copas que ele está para cobrir, no sentido de espaço e estrutura para a imprensa.
26: Jogos de hoje, Caio.
3: Bora lá, hoje Espanha e Bélgica, tá? Às 3 horas da tarde, quem passar... pega a França.
26: Ó, a Espanha revê Bélgica em maldição das quartas, hein? Eles querem passar por esses dois fantasmas.
3: Ixi, ó. Amanhã segue a Copa com outras duas semifinais. Ou melhor, com outros dois jogos e quem passar vai pra semifinal. Noruega e Inglaterra às 5 da tarde e Argentina e Suíça às 9 da noite. Todos esses horários aqui por Mato Grosso do Sul, tá bom?
26: Nossa, vai ser assim, curioso e bom demais de ver, né? Porque nós temos Cometa versus Furacão. Copa do Mundo põe frente a frente Haaland e Kane. Centroavantes da Noruega e Inglaterra estão entre os principais goleadores do futebol mundial. E sabe uma curiosidade que eu peguei da Suíça aqui, que é o jogo da noite com a Argentina? E eu acho que talvez os brasileiros serão muito suíços à noite. Goleiros da Suíça fazem malabarismo com bolas de tênis.

0: vôlei feminino,
1: que
0: tá?
1: Legal.
0: Na Liga das Nações de vôlei feminino. O Brasil acabou de vencer o segundo set, 2-1 pro Brasil. Vamos ver como termina esse jogo aí, Brasil e Polônia. É jogão no vôlei, Bruna.
1: Ah, encerramos uma semana de notícias por aqui, Caio. Muito obrigada pela sua presença. Semana que vem a gente volta. Um ótimo fim de semana para todos vocês que estão ouvindo a gente. Celcinho, siga firme na energia de sexta-feira, tá? A gente se encontra segunda aqui também. E para você, amigo ouvinte, um ótimo fim de semana. Tchau, Caio. Bom dia para você.
0: Beijo, Bruna. Até segunda-feira.
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1: Falando em sol, 22 graus a temperatura, ele tá aí forte, presente. Abraça o seu sol hoje. Tem um pra cada um, tá? Máxima de 31 graus na sexta-feira com tempo aberto. Earth, Wind and Fire abre a nossa edição de hoje de classe executiva. Falando já de setembro.

Estrela FM 107.1, dos clássicos de Guilherme Arantes, fechando a nossa primeira sequência de sucesso cheia de charme. Ouvimos também Donna Summer e o OMG aqui na sua Morena FM.

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0: Informação chegando. Bom dia, Vivian Krajewski.
2: Oi, Celso. Bom dia para você. Um ótimo dia aos nossos ouvintes. Sextou, hein? Olha, a Marquês de Lavradio tá com trânsito intenso agora, próximo à rua Porto Nacional. Outra via, só que mais lá para o centro, que está complicada, é ali na Fernando Corrêa da Costa, em frente ao Horto Florestal, em direção a Ernesto Geisel. Na Avenida Afonso Pena, aquele fluxo de sempre. Desde Ernesto Geisel até... passa a Rua Bahia, viu? Tá passando a Rua Bahia, chega até a Paraíba, no sentido shopping, tá agora com alto fluxo. Agora o ponto mais crítico tá ali, na Santa Casa de Campo Grande, bem no entorno dela, como na 13 de maio e na Avenida Mato Grosso. Tem fluxo intenso também na Antônio Maria Coelho com Ernesto Geisel. Ali na Ernesto Geisel, em frente ao Hospital de Câncer, no sentido Feira Central. Sextou, Celso. Volto com você, meu amigo.
0: Valeu, Vivi. Obrigado.
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0: Morena FM 107.1, Tribalistas, já sei namorar. Passando aqui na nossa classe executiva. Genesis também, Hoverphonic, estiveram por aqui. Anger Never Dies. Só música boa, amanhã tá só começando, a sexta-feira já tá aí, prontinha pra fazer a gente feliz. Como é bom a sexta-feira, né? 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
0: Morena FM 8:32.
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2: Pois é, a história de hoje, a música de hoje, na verdade, é uma grande homenagem, né? A cantora galesa, Bonitalia, que nos deixou ontem. Essa canção é um dos seus maiores sucessos, né? Tá no seu top 2 da Bonitalia. E é uma canção de uma história interessante. O compositor era um apaixonado pelo mundo do terror. Ele queria fazer uma música que falasse de escuridão, dessa situação. Ele tinha um gosto muito pessoal, né? Com relação a essas coisas. E essa canção acabou sendo utilizada num musical alemão, porque ela tem esse clima assim meio sombrio, mas é uma música muito linda e é a nossa maneira de homenagear mais uma vez a Bonitalia. Total Eclipse of the Heart é o destaque de hoje da nossa programação musical aqui na Morena FM, canção de 1981.

107.1, a sua Rádio Wiz e a versão de Ted Swims, né? Da música da Shania Twain. You're Still the One, música maravilhosa. Antes, falando em música maravilhosa, ouvimos também o Bill Medley. E essa voz do Bill Medley, eu vou te falar, viu? É realmente diferenciada, né? Não tem jeito, muita qualidade vocal, um peso muito bacana, uma voz agradável de se ouvir. Ah, como eu gosto de música boa, como eu gosto de música boa. Ouvimos também a Bonnie Tyler no destaque de hoje da nossa programação, voltando aos anos 80 com Total Eclipse of the Heart, mais uma homenagem para essa cantora galesa maravilhosa que nos deixou ontem, depois de um período internado lá em Portugal, né? Que coisa, é a vida. Seguimos adiante. Tá chegando já já mais uma edição do nosso Música e Vinho aqui na Morena FM.

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3: Olá, ouvinte da Rádio Easy, seja muito bem-vindo ao Música e Vinho de hoje. Nossa taça de conhecimento sobre o maravilhoso mundo do vinho. Hoje, falaremos de um vinho nacional que encanta pelo equilíbrio e alta qualidade. O Reserva Alma Única Syrah. A vinícola Alma Única foi fundada em 2008 no Vale dos Vinhedos, Rio Grande do Sul, distante da capital, Porto Alegre, cerca de 120 quilômetros. A vinícola é de propriedade de dois irmãos gêmeos, Magda e Márcio Brandelli. Dentre uma gama de diversas propostas de vinhos, o Reserva Syrah se destaca pela qualidade e excelente relação de custo e benefício. Um tinto de cor intensa, digna da casta Syrah, um vinho carnudo, bem intenso e com final de boca longo. Pimenta preta, um certo chocolate, frutas escuras maduras, couro e defumado mostram a riqueza aromática deste vinho. A estrutura tânica deste Reserva Syrah é bem relevante, o que proporciona um tempo de guarda superior a 6 anos. Um fator importante é o tempo de passagem por barricas. Acredite, são 20 meses, sendo 10 meses em barrica de carvalho americano e os outros 10 meses em carvalho francês. Que equilíbrio! A temperatura ideal de serviço é entre 15 e 18 graus. Dessa forma, seus aromas prevalecerão. Recomendo a harmonização com costela suína ao molho agridoce ou até mesmo um cordeiro assado com ervas aromáticas. Uma notícia triste sobre a vinícola Alma Única foi o falecimento de Márcio Brandelli em 2020, um grande enólogo que com certeza será inesquecível, pois os seus vinhos continuarão contando a sua história. Tenho um grande amigo chamado Ivo, um apaixonado por vinhos e principalmente pelos vinhos da Alma Única, a quem fica o meu abraço. E se você, ouvinte, deseja sugerir um tema para o Música e Vinho, deixe lá no meu Instagram, @jonas.sommelier. Será um prazer. E agora fique com Oasis, Wonderwall.

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0: Morena FM 107.1, essa rádio mesmo, Fleetwood Mac com Hold Me, no nosso Classe Executiva. Bom dia pro Júlio César. Alô, Júlio Arruda, na sintonia da audiência, a nossa companhia nessa manhã. Muito obrigado, meu amigo. Bom trabalho pra você hoje à tarde, sucesso sempre, irmão. Bom dia também pra Sueli, bom dia ao Carlos, ao Conrado, ao Evandro, ao Odair, que tá conosco também aqui desde cedinho, sintonizado, e ao Brownei, que acompanha sempre também a nossa programação musical de Classe Executiva. 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

Morena FM 107.1, Sandley IC com Kate Tunstall aqui no nosso Classe Executiva. 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
0: Vivian Krajewski de volta. Bom dia mais uma vez, Vivian.
2: Oi, Celso, tô de volta. Bom dia a todos, mais uma vez. Termina hoje às 10h59 da noite, no horário de Mato Grosso do Sul, o prazo de inscrição para o programa Universidade para Todos, o ProUni. Todo o processo é feito pela internet, no portal do Ministério da Educação. Nesta edição, o programa oferece bolsas integrais que cobrem 100% da mensalidade e bolsas parciais de 50% em cursos de graduação. Para participar, é preciso ter feito o Enem de 2024 ou 2025, com média mínima de 450 pontos e sem zerar a redação, além de atender aos critérios de renda e escolaridade. O resultado da primeira chamada será divulgado no dia 15 de julho. Já tem mais. 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
2: Olá, eu sou o Paulo Vaz e estou aqui para falar de mais um sucesso que você não esquece. Em 1985, o filme A Traição do Falcão foi um grande sucesso de público e crítica. Baseado em história real de Christopher Boyce, um jovem norte-americano cujo trabalho é guardar documentos secretos relacionados aos Estados Unidos, que ao perder a fé em seu país, acaba se envolvendo numa trama de espionagem junto à União Soviética. Bem, o foco aqui é o sucesso que você não esquece. Portanto, ouvinte, vamos ouvir a canção tema do filme, que figurou entre as músicas mais executadas no ano de 1985. Na voz do camaleão David Bowie, This Is Not America.

Eu sou Paulo Vaz e espero você na próxima edição do Sucesso que Você Não Esquece.

Morena FM 107.1, Dona Luz com I Love You Always Forever no Classe Executiva. Essa faz parte da sua seleção, não? 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
2: Quantas vezes você disse eu não tenho tempo? Provavelmente muitas, né? Mas existe uma pergunta desconfortável. Será que é falta de tempo ou falta prioridade? Porque todos nós recebemos as mesmas 24 horas por dia. O que muda é como escolhemos utilizá-las. É claro que existem pessoas com rotinas mais difíceis, mas muitas vezes o problema não está na quantidade de tempo disponível, está na quantidade de distrações. No excesso de compromissos, na dificuldade de dizer não, no hábito de adiar aquilo que realmente importa, ou seja, tempo não é algo que encontramos, tempo é algo que organizamos. E talvez a pergunta certa não seja, onde vou encontrar mais tempo? Mas sim, o que preciso parar de fazer para abrir espaço para aquilo que realmente importa? Isso é alto desempenho.
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Morena FM 107.1, esse é o Léo Jaime com mensagem de amor aqui no nosso Classe Executiva. E já tá tocando a última canção de Thompson Twins, porque amanhã, sábado, tem edição especial. Começa às 7 da manhã, o Classe Executiva de amanhã. E segue até meio-dia. Eu estarei com você às 8 horas da manhã por aqui. Porque em instantes, Vera Loio, já

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2: Entrando no ar mais um Viva Easy. Sextou. Como é que está a sua sexta-feira por aí? Participa com a gente depois do Classe Executiva com o Celso Costa. Eu te faço companhia agora no Viva Easy até o meio-dia. Lembrando, depois tem o seu melhor acompanhamento. Então, é uma manhã, é um começo de tarde recheado de sucessos. Seja bem-vinda e bem-vindo.
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2: Abrindo com Lighthouse Family, Loving Every Minute.

George Harrison com Got My Mind Set On You aqui na programação do Viva Easy. Antes você ouviu Cool and the Gang, era o disco com Ladies Night. Alto astral pra você na sua sexta-feira, você curtindo com a gente aqui na Rádio Easy com as melhores músicas.

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0: O alagoano de Javan, Eu Te Devoro, um grande nome da nossa MPB, né? Por aqui na programação da sua Rádio Easy. Deixa eu mandar um alô aqui pra Maísa, hoje é aniversário aí da Laura. Beijo pra você, obrigada pela sua sintonia. Feliz aniversário, claro. Agora nós temos informação. Morena News no ar.
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0: Olá, Vivian, bom dia para você.
2: Oi, Vera, bom dia para você, um ótimo dia a todos. As inscrições para a segunda edição do Prêmio Cria do Mato terminam hoje. A premiação vai reconhecer os melhores trabalhos do mercado publicitário de Mato Grosso do Sul e de Mato Grosso também. O prêmio reúne agências profissionais, anunciantes, empresas e estudantes de publicidade dos dois estados. Nesta edição, uma das novidades é o levantamento sobre o uso de inteligência artificial na criação das campanhas. As inscrições devem ser feitas no site oficial do Prêmio Cria do Mato. A cerimônia de entrega dos prêmios está marcada para o dia 6 de novembro aqui na capital. Já tem mais Morena News.
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3: Hoje com o Pink Floyd, Another Break.

De 1979, né? Quem ouve com certeza conhece esta música. É um clássico atemporal do Pink Floyd. Fez parte aí do filme Puss também. Rolando aqui na nossa programação, no nosso Drops do Easter Rock and Roll. Por falar em rock, agora tem Nacional, Cazuza. O Nosso Amor, a gente inventa.

Elton John, Sir Elton John, com 7 songs na programação do Viva Easy. Antes, Cazuza, o nosso amor, a gente inventa. 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

Culture Club, Miss Me Blind. Assim a gente encerra a primeira hora do nosso Viva Easy. A sua vida mais fácil, a sua vida mais saudável. 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

com Down Under, antes Seal com Crazy. Deixa eu mandar aqui um alô para o Rodrigo, participa com a gente aqui, Vanessa também, no 999410107. Obrigada aí pela sua sintonia também pelo nosso site morenafm.com.br.

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0: Mr. Bacon Wild World aqui na nossa programação. Voltamos aqui a falar com a Vivian Krajewski porque temos mais uma edição do Morena News no ar.
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0: Olá, Vivian, bom dia para você novamente.
2: Oi, Vera, tô de volta. Bom dia a todos mais uma vez. Uma nova versão da conta de água e esgoto começa a circular este mês. A mudança facilita o acesso à nota fiscal eletrônica, mas não altera o valor da conta, as tarifas nem a forma de cálculo da cobrança. A principal novidade é um novo QR Code que permite consultar a nota fiscal diretamente no ambiente oficial do governo e verificar a autenticidade do documento. A atualização faz parte da adequação às novas regras fiscais do país e à implantação da nota fiscal eletrônica para o setor de saneamento. Todos os detalhes você encontra no nosso portal, primeira página.
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0: Linda música do Samuel Rosa, Rio Dentro do Mar. E agora o momento para a sua pausa e para o seu bem-estar com Dani Margotti.
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2: Terapia não é mágica. E também não funciona para todo mundo em todos os momentos. Funciona melhor, com certeza, quando se existe disposição para fazer. Quando existe algum nível de abertura e de responsabilidade sobre si mesmo. Se você espera que o psicólogo resolva a sua vida, provavelmente você vai se frustrar, porque o processo é colaborativo e isso exige participação de ambos os lados. Exige esforço, exige continuidade. E às vezes a pessoa ainda não está nesse momento. E tudo bem, porque até perceber que precisa mudar já faz parte do processo de mudança. Fez sentido para você essa reflexão? Quer continuar com esse assunto? Você me encontra no Instagram, como Daniela Margotti.
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0: Eric Clapton na versão de Love Comes to Everyone, essa música tão bem conhecida na voz do George Harrison e pela nossa brasileira Zizi Posse, o amor vem pra cada um. Agora nós temos a linda mensagem do Pense Nisso.
1: 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Não fuja de você. Muitas vezes nos abatemos com as dificuldades da vida, as desilusões amorosas, o epílogo de um sonho. E nesses momentos começamos a nos afundar no entristecer, nas angústias, e gradativamente vai desmoronando a nossa motivação, a ponto de ficarmos dormentes, e os anseios da vida pouco nos interessa. E então, fugimos de nós mesmos. Deixamos de ser aquele eu cheio de sonhos, cheios de alegria e brilho, e nos escondemos atrás da montanha de infortúnio, andando pelas ruas ou fazendo nosso trabalho apenas por fazer. Nada nos interessa, nada nos empolga. Mas descobrimos a nossa força quando estamos fracos. Todos passamos por momentos difíceis. Quantas vezes nossos sonhos, nossos projetos, aquilo que esperávamos com ansiedade, não deram certo? E quando isso acontecer, tenha paciência. Continue a lutar. Estamos na escola da vida para aprender a resignação, a perseverança, a diligência, a disciplina e tantas outras virtudes que só o tempo e a paciência podem nos oferecer. Viver bons momentos é fácil. Tudo se torna agradável, nos sentimos confiantes. Porém, somente nos momentos de dificuldades é que serão colocados à prova os nossos sentimentos. Apenas nas adversidades saberemos se realmente confiamos na vida, se temos esperança, se temos fé e se realmente acreditamos em Deus e aceitamos a sua vontade. Lembremos-nos sempre de que na Terra não vivemos apenas de momentos bons, nem só de momentos ruins. Vivemos uma mescla de situações, cujo único objetivo é o aprendizado do espírito. Os altos e baixos da vida sempre irão existir. Apenas não fuja de você. Não se deixe abater pelos infortúnios da vida. Reaja, lute, utilize todo o potencial que há dentro de você. E lembre-se sempre de que Deus é o dono de todo o poder e o controle de tudo está nas suas mãos. Estamos apenas aprendendo. Tudo passa. E assim vamos evoluindo, um pouco a cada dia. E no final da jornada veremos a recompensa das nossas batalhas e o quanto vitoriosos fomos durante todo o transcorrer da nossa existência. Pense nisso. Mas pense agora. Chegamos assim ao final de mais um Pense Nisso. 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
0: E a música da vida de hoje é com Sarah Brightman, Dust in the Wind.

0: Sarah Brightman com Dust in the Wind para encerrar muito bem o nosso Viva Easy da semana. O Viva Easy está de volta na segunda-feira a partir das 10 horas da manhã. Siga aqui com a gente porque agora temos Na Hora do Almoço no ar.
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0: Richard Marx com Hazard aqui na nossa programação. Aí o primeiro bloco musical, claro, com muito sucesso para você. Músicas de qualidade te acompanhando no seu horário de almoço. Vamos saber como é que estão as ruas de Campo Grande. A gente fala com Vivian Krajewski.
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0: Olá, Vivian. Bom começo de tarde para você.
2: Oi, Vera. Um ótimo início de tarde para você também e para todos. A Avenida Mato Grosso está agora com dois pontos que chamam a atenção. Um fica para lá da Ceará, no sentido para quem está indo ao Parque dos Poderes, e o outro fica ali em frente à Santa Casa de Campo Grande. Agora, a Avenida Afonso Pena está com trânsito intenso em frente à Praça Ari Coelho, só que no sentido bairro. Outro trecho que está complicado é na Cândido Mariano, na esquina com a Avenida Calógeras. Vera.
0: Ok, Vivian, obrigada.
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Paralamas do Sucesso com Me Liga no nosso Na Hora do Almoço. 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

Tim Maia, grande Tim Maia, saudoso aí, inesquecível, com essa voz marcante, encerrando a primeira hora do nosso Na Hora do Almoço, com o sucesso de Gostava Tanto de Você, música bastante regravada também.

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Tears for Fears com Head Over Heels aqui na nossa programação. 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
1: Quantas vezes você disse eu não tenho tempo? Provavelmente muitas, né? Mas existe uma pergunta desconfortável. Será que é falta de tempo ou falta prioridade? Porque todos nós recebemos as mesmas 24 horas por dia. O que muda é como escolhemos utilizá-las. É claro que existem pessoas com rotinas mais difíceis, mas muitas vezes o problema não está na quantidade de tempo disponível, está na quantidade de distrações. No excesso de compromissos, na dificuldade de dizer não, no hábito de adiar aquilo que realmente importa, ou seja, tempo não é algo que encontramos, tempo é algo que organizamos. E talvez a pergunta certa não seja onde vou encontrar mais tempo, mas sim o que preciso parar de fazer para abrir espaço para aquilo que realmente importa. Isso é alto desempenho.
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0: Led Zeppelin, Oh My Love. Antes, Barry White com Just The Way You Are, essa voz maravilhosa aqui na nossa programação. Vamos de informação, Vivian Krajewski, no nosso começo de tarde com Morena News.
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0: Olá, Vivian, bom começo de tarde aí para você novamente.
2: Oi, Vera, boa tarde mais uma vez para você e para todos. Tutores de cães e gatos aqui na capital já podem agendar a castração de graça ofertada pelo Centro de Controle de Zoonoses. Para participar, é necessário fazer um pré-cadastro pela internet e ter o número de identificação social NIS, além do CAD único. Depois do cadastro, o próprio Centro de Controle de Zoonoses entra em contato para marcar a cirurgia, sem a necessidade de triagem presencial. O serviço é destinado a cães de 6 meses a 8 anos, com até 15 quilos, e a gatos com pelo menos 6 meses de idade e 2 quilos. Quem ainda não tem o CAD único deve procurar o Centro de Referência de Assistência Social, o CRAS, mais próximo para fazer o cadastro. Já já tem mais Morena News.
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Belchior, ele aí que ficou famoso, né? Por unir a poesia nordestina à música pop rock, ele abandonou a faculdade de medicina para focar na música, tornando-se nacionalmente conhecido aí nos anos 70 por clássicos como Nossos Pais, que foi gravado também pela Pimentinha Elis Regina, e essa que a gente acabou de ouvir, Apenas um Rapaz Latino-Americano.

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Encerrando essa edição do Na Hora do Almoço, ainda temos a última de hoje, né? E já já tem Júlia Ruda com sequência de classe de Fazendo Companhia, logo depois a Hora do Café, muita gente já se preparando aí pós-almoço para o cafezinho da tarde. Aproveite o seu dia sempre embalado pelas melhores músicas. A última é com Clint Fisher, Love Changes Everything. Tchau, tchau e até amanhã, meio-dia.

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2: Uma excelente, uma ótima sexta-feira para você. Estamos chegando neste início de final de semana. Hoje, dia 10 de julho de 2026. E que bom ter a sua companhia mais uma vez. Desejo uma tarde excelente para você, de muita saúde, muita paz e muita produtividade para você que está trabalhando nesta sexta-feira para fechar mais uma semana. Vamos juntos? Já começou o nosso Sequência de Classe. Começamos com o Bob Marley, Is This Love?

Michael Bublé, a primeira sequência de classe já fechou. Ouvimos ainda os Titãs com Go Back, versão ao vivo, e também Toto, Rosanna e Bob Marley. O rei do reggae foi a primeira atração do sequência de classe desta sexta-feira. E quais são as expectativas, as perspectivas para o seu final de semana? Eu desejo que seja maravilhoso, sensacional, inesquecível.

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Elton John e Dua Lipa com Cold Heart. Fechamos mais um bloco do Sequência. Ouvimos ainda o George Benson com Give Me The Night e Lou Rawls. Lady Love também passou por aqui. 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

0: Morena FM, agora 2:30.
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107.1 Morena FM Easy, você ouve, você sent If Visit com Rio News and the News. Pra fechar mais um bloco, penúltimo da hora 2 da nossa programação. Ouvimos ainda o Mob com Porcelain e Nando Reis e Ana Vitória passaram por aqui também. 999-410-107, deixa aí a sua mensagem, o seu boa tarde. Vamos aí o que você faz nesta sexta-feira, 10 de julho. Vamos juntos construindo tardes interativas, informativas e musicais na Morena FM.

0: FM 15 para as 3.
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0: Fechamos a primeira hora da nossa sequência de clássico com Red Hot Chili Peppers com Californication. Ouvimos ainda o Keen com Somewhere on We Know e Legião Urbana, Pais e Filhos. Vamos até as quatro com o Sequência de Classe. Aí a gente faz uma pausa para um cafezinho. A hora do café chega aqui na programação. 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

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Chic com Le Freak, para fechar mais um bloco do sequência, Sky Full of Stars com Coldplay, Spandau Ballet, Only When I Sleep, também passou por aqui. E aí, que tal um filminho no final de semana? Que tal levar aquela pessoa bem especial? E o melhor, na faixa. 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Já já tem mais sucessos pra você.

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Amores Imperfeitos com Skank, Romy Wasn't Built in a Day, Mortiba. Vamos juntos até as 4 com o Sequência de Classe e até as 5:30 tem a Hora do Café. Depois tem Happy Hour com Edgar Scaff, a sua comunicação vibrante de sempre. Happy Hour, né? Pra fechar o dia, né? E começar a nossa noite muitíssimo bem. Já tem mais uma edição do Morena News para atualizarmos as informações.

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0: É hora de atualizar as informações com a nossa repórter Alexia Schumacher. Oi, Alexia, boa tarde.
2: Boa tarde para você, boa tarde, fãs. Quem precisa atualizar a caderneta de vacinação terá uma boa oportunidade neste fim de semana em Campo Grande. Neste sábado, o plantão de vacinação será realizado nas unidades de saúde Caiçara e 26 de agosto, das 7:30 da manhã às 4:45 da tarde. Também haverá atendimento no Shopping Norte Sul Plaza, das 11 da manhã às 7 da noite. No domingo, a vacinação continua no shopping do meio-dia às 8 da noite. Estarão disponíveis as vacinas do calendário de rotina, exceto as que seguem calendário específico. É preciso levar documento com foto, CPF, o cartão SUS e a caderneta de vacinação. Volto já com Morena News.
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Um dos grandes sucessos dos anos 80, 1986, nos vocais do Freddie Mercury, banda Queen, A Kind of Magic. Dire Straits com Walk of Life e também Tina Turner, Let's Stay Together, foi o penúltimo bloco do nosso Sequência de Classe de hoje. Já já o Paulo Vaz traz uma história bem interessante de um sucesso que você não esquece. 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

0: FM 3:47.
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Era início dos anos 80. Para ser mais exato, dezembro de 1981. O Brasil ensaiava e aspirava por democracia. Todos queriam falar, expressar e gritar os seus pensamentos, que há muito estavam presos. Lembrando que ainda vivíamos sob a ditadura militar. A juventude queria viver o alto astral, viver intensamente, sentir o calor do sol de verão. Nesse clima de festa e expectativas de uma nova era, surgia no cenário musical o talentoso Lulu Santos. No seu primeiro trabalho, uma música chama a atenção. A canção foi composta por Lulu Santos e Nelson Motta. E o alto astral da música remete justamente ao direito de ser feliz, ao direito de ter prazer, enfim, à satisfação. E para isso, ele enxerga um novo começo de era, de pessoas finas, elegantes, sinceras, em contraste com a hipocrisia que impera, e com a disposição para dizer mais sim do que não e simplesmente amar. A música foi tema da novela Sol de Verão e tornou-se um hino da geração 80, uma manifestação otimista, leve, de esperança no futuro e no amor, uma crença que a juventude poderá fazer do mundo um lugar melhor. E é quase uma intimação a viver com intensidade. E por isso continua sendo cantada até hoje. No sucesso que você não esquece, vamos nos permitir, com Lulu Santos em Tempos Modernos.

0: Cade Lang, para fechar mais uma edição do nosso Sequência de Classe desta sexta-feira. Início de final de semana, ouvimos Constant Craving. Tivemos também no sucesso que você não esquece, o Lulu Santos, com Tempos Modernos. Amanhã é sábado e, claro, tem uma edição especial do nosso Sequência de Classe, que começa às 2 e vai até às 6 da tarde. Vamos agora com o nosso Hora do Café, porque o Sequência terminou.
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0: Muito bem, preparem as xícaras e as emoções. Vamos ativar os sentidos? Sentir o aroma, o sabor do melhor café, acompanhado da melhor playlist musical. A Hora do Café já está no ar.
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0: Vamos começar com o clássico Phil Collins, Another Day in Paradise.

essa mistura brasileira com os Estados Unidos ficou muito bacana, né? O John Legend com a Ana Carolina, linda canção. Ouvimos ainda Stevie Wonder com My Cherie Amor, também Lord e Phil Collins no nosso primeiro bloco da Hora do Café. Lindas canções para deixar nossa tarde mais leve, mais suave, muito mais agradável, né? Hoje a temperatura na casa dos 29 graus e amanhã, sabadão, também. Clima quente, gostoso no seu final de semana. No domingo, temperaturas em declínio, volta a chover e fazer um friozinho no seu domingo e também início de semana, né? Já já eu trago para você o nosso destaque, a nossa música do dia com uma linda homenagem.

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2: A nossa música do dia, o nosso destaque, foi originalmente escrita pelo compositor Gene Steinman para um musical de rock sobre o clássico vampireto Nosferatu. A ideia do autor era chamar a música de Vampires in Love, o que explica o tom dramático e as letras sobre escuridão e obsessão. Mas essa música ficou eternizada e fica nossa homenagem para essa grande cantora. Total Eclipse of Heart, com Bonnie Tyler, é o nosso destaque, a nossa música do dia.

Steve Winwood, fechando mais um bloco do nosso A Hora do Café. E muito bem, que linda canção, né? Ouvimos While You See a Chance. Tivemos também neste bloco a música da Bonnie Tyler, que foi o nosso destaque, a nossa música do dia. Ela que nos deixou neste dia 8 de julho, né? Ouvimos Total Eclipse of Her Heart. Ela que deixou um legado musical fantástico. Já já tem mais uma edição do nosso Morena News.

0: 4:31.
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0: Muito bem, de volta com informações a nossa repórter Alexia Schumacher. Mais uma vez, boa tarde.
2: Olá, mais uma vez para você e a todos. Um estudo da Universidade Estadual Paulista, a Unesp, acendeu um novo alerta para a conservação do Pantanal. Pesquisadores identificaram que a área coberta por água no bioma diminuiu cerca de 80% entre 1985 e 2023. A pesquisa, baseada em quase 4 décadas de imagens de satélite, aponta que a redução é consequência da combinação entre mudanças climáticas e ações humanas. Segundo os pesquisadores, o volume atual de chuvas já não é suficiente para recompor o estoque de água superficial do Pantanal, reforçando a necessidade de ampliar as ações de preservação. Daqui a pouquinho estarei nas ruas e trago as informações do trânsito em tempo real. E às 5:30 a gente acompanha mais conteúdos no Happy Hour. Até já.
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Um alô muito especial para você que liga e se liga com a gente todo dia, o tempo todo aqui na Hora do Café. Que cheirinho gostoso esse de café que vai invadindo o ambiente, né? Esse sabor delicioso que traz essa sensação de aconchego. É bom demais, né? The Smiths. Para fechar aí o penúltimo bloco da Hora 4 da nossa programação, Christopher Cross, Never Be The Same. Kid de Abelha com Como É Que Eu Vou Embora e Bruno Mars também passou por aqui. 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Já voltamos para fechar mais uma hora do nosso A Hora do Café.

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Fatos marcantes, momentos inesquecíveis conectados com a melhor música como essa, para relembrar, matar saudades, aquela nostalgia gostosa que faz bem pro coração, né? Ouvimos a Olivia Newton-John com o John Travolta, Summer Nights. Paradise com o Sade e também Neil Diamond. Foi o último bloco da hora 4 da nossa programação da Hora do Café. Hoje é sexta-feira, 10 de julho de 2026. Já voltamos para a última meia hora da nossa programação da Hora do Café de hoje. Que bom ter a sua audiência em casa, no carro, no trabalho. A sua companhia é indispensável.

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0: Resistência. Fechamos o penúltimo bloco do programa de hoje. Ouvimos ainda a Gloria Gaynor com I Am What I Am. 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Já já tem informações do trânsito. É você que está se deslocando pelas ruas de Campo Grande. Fique ligado. 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
0: Atualizações do trânsito com a nossa repórter Alexia Schumacher. Oi, Alexia.
2: Oi, oi, boa tarde para você, Júlio, boa tarde a todos. O principal ponto de atenção agora, neste momento, Júlio, é na Avenida Guaicurus. Recebemos diversos vídeos, não deu tempo de chegar lá porque eu estou bem distante, já pertinho da Presidente Ernesto Geisel, a gente não conseguiu acompanhar, mas pelo que nós recebemos é que houve um acidente de trânsito envolvendo uma moto e um ciclista, mas enfim, por lá, entre a Rua da Divisão e Guaicurus, o trânsito está travado. Além desse acidente, tem semáforo intermitente, bem no mesmo local do acidente, bem pertinho. E isso exige atenção redobrada de quem está passando aí pela região. Outro ponto de lentidão, ou melhor, de engarrafamento, é na Eduardo Elias Aran. Fluxo bem carregado, viu? Lá pela 14 de julho também tem. Trânsito lento nas proximidades da Dom Aquino e bem lento em alguns trechos da rua João Pedro de Souza, que até também aparece engarrafado. Alternativa para os motoristas, dá para optar pela Costa e Silva ou pela Bandeirantes, evitando a Guaicurus até que o tráfego volte ao normal. E é aquela coisa, reduz a velocidade e respeite a sinalização nesses trechos aí com maiores ocorrências. Volto já já, Júlio, com outras informações do trânsito.
0: Obrigado pelas informações, Alexia.
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gente conhece essa música com a banda Double, né? Mas essa versão da Hand Crawford ficou sensacional, né? The Captain of Her Heart. Estamos encerrando mais uma edição do nosso A Hora do Café. Ouvimos também Caution com Gone. Olha, um privilégio, um prazer a sua companhia e interatividade nesta tarde de sexta-feira, hoje 10 de julho de 2026. A gente se encontra na segunda-feira, ok? Encontro marcado então na segunda-feira, a partir das 14h, para o Sequência de Classe, coladinho com a Hora do Café. Eu desejo a você um início de final de semana esplendoroso, sabadão especial, domingo também espetacular. O Edgar Scaff está chegando para ficar contigo até às 19h. Tem Happy Hour, músicas e informações no seu rádio com a comunicação marcante de sempre. Vou deixar a minha última de hoje, Alanis Morissette, com King of Pain. Ótimo final de semana. Tchau, tchau. Até segunda.

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1: Muito bem, chegou a hora do Happy Hour para fechar a semana. Hoje, sexta-feira, 10 de julho de 2026. Para você que estava curtindo o sunset da nossa querida Campo Grande, né, o pôr do sol, tá lá bonito o negócio, né? Só a umidade relativa do ar que não tá legal. Hoje chegamos aí a 25% de umidade relativa do ar aqui na nossa Campo Grande. Mas e você, tudo bem? Tudo na paz? Você está em casa, no carro, tá no trabalho, onde você estiver curtindo, a partir de agora, as informações que iremos passar para você nas próximas duas horas e, claro, né? O desfile dos grandes clássicos da música, que só a original de Campo Grande toca para você, a Morena FM. Olha, escritor Itamar Vieira Júnior, autor do best-seller Torto Arado, defende feiras literárias na FLIB 2026. Daqui a pouco explico para você. Pesquisador brasileiro é premiado na Alemanha por descoberta que pode abrir caminho contra o câncer. Casa de Cultura recebe exposição Cartografias do Atravessamento, que reúne obras produzidas com inteligência artificial, bordados, pinturas, esculturas, instalações interativas. Aos 88 anos, Anthony Hopkins anunciou o primeiro álbum de estúdio da carreira, olha aí. Tem ainda as informações do trânsito em tempo real, as notícias esportivas, os indicadores econômicos e você que está aí do outro lado que pode participar também. Ajuda aqui na playlist pelo nosso WhatsApp 99941-0107.
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0: Guns and the News, Heart and Soul. Essa música aqui em 1984 estava lá, ó, figurando no top 10 das músicas mais tocadas, mais executadas nas rádios em todo o Brasil e, claro, em várias partes do mundo aí. Olha, quem passar pelo centro de Campo Grande vai ter acesso gratuito a cursos, experiências gastronômicas e até vagas de emprego, tudo no mesmo lugar. Um projeto do Senac MS chamado Gastronomia em Movimento inclui oficinas, atividades práticas, conteúdos sobre tendências da gastronomia, empreendedorismo e inovação. As atividades vão até o dia 30 de agosto no shopping ali na região central de Campo Grande, com uma carreta escola que está estacionada ali no local. Um dos destaques é o Balcão de Empregos da Gastronomia, que vai funcionar todas as sextas-feiras com atendimento direto ao público. Além disso, o projeto também valoriza a gastronomia regional e aposta nas tendências que fazem sucesso nas redes sociais para atrair, qualificar novos profissionais. Boa! A gente já volta, é bem rápido o intervalo.
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2 minutos para as 6 horas, é o nosso happy hour aí naqueles BPMs lá em cima, né? As batidas por minuto. Muito bem, Michael Jackson e Mick Jagger, State of Shock. A gente segue aí com a nossa programação, muito obrigado pela grande audiência, as mensagens que já estão chegando de montão aqui pelo nosso WhatsApp 999410107. Vamos saber da previsão do tempo para o final de semana? Pois é, final de semana tá aí, né? Hoje é sexta-feira e em Campo Grande o tempo começa é firme. Amanhã sábado. O sol aparece entre muitas nuvens e não há previsão de chuva. A temperatura varia entre 20 e 29 graus, com vento fraco e umidade de 49 a 75%. Já no domingo, a máxima cai para 26 graus. Por quê? Há uma chance de chuva aqui para a nossa Campo Grande e também algumas cidades no interior aqui de Mato Grosso do Sul, com previsão de pancadas rápidas ao longo do dia e também no período noturno. Para quem vai aproveitar os eventos ao ar livre, a dica é curtir o sábado, né? E ficar atento aí à mudança no tempo no domingo. Beleza? Essa é a previsão.

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sensacional, o Commodore Lionel Rich, All Night Long, All Night. George Benson, Give Me The Night, e abrimos aí com Starship, We Build The City. Somente grandes clássicos da música pra você se animar aí nesse início de noite de sexta-feira, dia 10 de julho. Agora são 6 horas e 13 minutos. Olha, um pesquisador brasileiro acaba de conquistar um dos prêmios mais prestigiados da pesquisa em câncer lá na Alemanha. O nome dele é José Pedro Friedman Angeli, professor da Universidade de Würzburg. Ele foi reconhecido pelos estudos sobre a ferroptose, que é um mecanismo de morte celular que pode ajudar no combate a tumores resistentes aos tratamentos atuais. A descoberta é considerada promissora para o desenvolvimento de novos medicamentos, mas o próprio cientista alerta que ainda serão necessários entre 10 e 15 anos de pesquisa antes que a tecnologia possa chegar aos pacientes. Bom, mesmo assim, o prêmio reforça o destaque da ciência brasileira em uma das áreas mais importantes da medicina.

0: 6h20, Taco. Putin on the Ritz. Boa, legal, legal, valeu. É isso aí, nesse ritmo, nessa balada de do nosso happy hour, né? Olha, a Feira Literária lá de Bonito recebe hoje um dos principais nomes da literatura brasileira, o escritor Itamar Vieira Júnior, autor do best-seller Torto Arado. Para ele, as feiras literárias são importantes para formar novos leitores e levar o acesso aos livros para cidades do interior. Itamar acredita que eventos como a FLIB aproximam escritores e leitores, mesmo em municípios que não têm livrarias ou bibliotecas. O escritor participa de um encontro com o público hoje, logo mais, né, às 20h30 até às 21h30, uma hora de duração, no palco literário na Praça da Liberdade, lá em Bonito. A entrada é gratuita e a programação da feira segue até domingo, com debates, oficinas, espetáculos e shows.
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0: Legal, tá na hora de saber como que está o trânsito pelas ruas da nossa Big Field aí, né? Vamos falar com Alexia Schumacher. Fala, Alexia, boa noite.
2: Vamos lá, então, boa noite. Falo sim, Edgar. Uma ótima noite pra você e a todos. Olha, a gente gostaria sempre de dar notícias boas, né? Que o trânsito tá fluindo bem, todo mundo já chegou em casa. Quem tá indo tá tranquilo, mas não está assim. O trânsito continua como sempre, todos os dias, carregado. Muitas vítimas também no trânsito, né? Porque há uma sequência de acidentes que a gente acompanha em vários pontos. E nós tivemos um há pouco ali na Spicalarge com a Maragogibe. É bem pertinho já da Eduardo Elias Aran. E claro que provocou tudo aquilo que a gente já sabe. Congestionamento, deu um tempo engarrafado. Tá fluindo melhor agora. A Eduardo Elias Aran não está assim, com toda essa fluidez, tem trânsito pesado, então está bem carregado em direção à Avenida Três Barras. Mas entre a 1º de maio e a Sebastião Lima tem um fluxo maior ali, tem trânsito mais retido na Eduardo Elias Aran. Mas tem mais outro ponto. Olha, na Pacífico Lopes, nesse momento, está totalmente tomada de veículos entre a Rua Paraguai e a avenida, deixa eu ver só o nome dela aqui, é a Fábio Zaran. Então, nesse encontro aí, se você puder evitar, já procura outra rota para evitar ficar nesse congestionamento. O mesmo na Eduardo Elias Aran, seguindo até, indo lá direto para o terminal Hércules Maimone. Mas também temos a Padre João Cripa, que está complicado por lá, muito trânsito e longas filas. A Mato Grosso concentra também os maiores reflexos desse trânsito lento entre a Padre João Cripa e a Avenida Calógeras. E na Praça do Rádio, entre a Praça do Rádio e a Praça de Coelho, Afonso Pena, que segue ali nesse entorno, também tem trânsito parado e engarrafado. E por fim, não dá para dizer que não, já que a 14 de julho, 15 de novembro e a 26 de agosto recebe aí todo esse reflexo lento e está do mesmo jeito, Edgar. Agora a gente vai embora, hein? A gente se fala na segunda.
0: Certo.
2: Desejo a todos vocês um ótimo fim de semana. E o recado para os nossos condutores é aquele: presta atenção, vai devagar, paciência, vai chegar. Valeu, até lá.
0: Até.
2: Tchau, tchau.
0: Tchau, tchau. Valeu. Muito obrigado, Alexia, pelas informações.
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0: 6:32, esse é o The Pretenders. Don't Get Me Wrong. Legal, hein? Grande música, grande clássico, música que tocou muito, né? Está de volta, nós resgatamos aí a sua memória efetiva, né? Tocando essas músicas, essa viagem ao mundo mágico da música, nesse túnel do tempo maravilhoso, de tantas décadas e décadas de grandes clássicos que retornam agora e você tem a oportunidade de ouvir aqui na original de Campo Grande, que é a Morena FM. Olha, os Rolling Stones lançaram hoje o aguardado álbum Foreign Tongues. E o veredito da crítica internacional foi imediato. O disco já é apontado como um dos melhores trabalhos da banda nas últimas décadas. É, as resenhas destacam a energia, como sempre, né? Do Mick Jagger, que tem 82 anos, ele segue cantando com impressionante vitalidade. A química entre Keith Richards e Ronnie Wood e a produção moderna de Andrew Watt, sem perder a identidade dos Stones. O álbum ainda traz participações de Paul McCartney, Robert Smith e um momento especial com Charlie Watts. Em uma gravação feita antes da morte do baterista, o resultado é um disco que mostra, né, que com mais de 60 anos de carreira, o Rolling Stones continua em alta, tá lá, né, no topo. É isso aí, muito bom. 6 horas e para quem, principalmente para quem é fã. 6:33, nós seguimos aí para mais informações, agora nós temos os nossos indicadores.
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0: Pois é, os novos dados da inflação brasileira foram o grande destaque do dia. Segundo o IBGE, o IPCA subiu 0,16% em junho, acumulando 4,64% em 12 meses. O resultado veio abaixo do esperado e impulsionou o Ibovespa hoje, puxado por varejo e bancos, e com a B3 também, né, que é a Bolsa de Valores, e o Bradesco. No exterior, o clima é de cautela após novos ataques entre Estados Unidos e Irã, lá no Estreito de Hormuz. Apesar das tensões, o Donald Trump acenou por um acordo, deixando o petróleo volátil nesta sexta-feira. Bom, vamos para as cotações, né? O dólar fechou em queda de 0,28% e hoje foi cotado a R$5,10. O euro caiu 0,38% e hoje foi cotado a R$5,83 para venda. Já o Ibovespa, né, encerrou as negociações hoje com uma alta até significativa de 2,97% aos 177.866 pontos.
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0: décadas de 60 e 70 e até hoje, né? Have you ever seen the rain? 6 horas 43 minutos. Seguimos aí. Olha, o Palmeiras tem um grande alvo nesta janela de transferências, que é o volante Danilo do Botafogo. O Verdão já apresentou uma proposta, mas ainda está longe do valor pedido pelo clube carioca. O Palmeiras ofereceu cerca de 120 milhões de reais, além do zagueiro Naves, enquanto o Botafogo quer mais de 200 milhões. É, internamente, a diretoria entende que o elenco de Abel Ferreira já é o mais forte dos últimos anos, mas acredita que a chegada de Danilo pode dar ainda mais opções táticas ao time na disputa do Brasileirão e também da Copa do Brasil e da Libertadores. As negociações devem ganhar novos capítulos nos próximos dias.
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2: Está começando mais um Cerveja para Descontrair. Você sabia que alguns estilos de cerveja evoluem, seja por uma maior maturação dentro de barris e nas próprias garrafas? Tanto a maturação no barril ou mesmo a maturação na garrafa tem como principal objetivo trazer mais complexidade e sabor para a cerveja. Hoje nós vamos dar algumas dicas para você que quer armazenar sua cerveja em casa, que ela possa ganhar não só complexidade, mas também ficar livre de alguns problemas que podem acontecer na hora que a gente está armazenando as nossas cervejas. Uma dica fundamental, sempre procurar um lugar fresco. As altas temperaturas, principalmente da nossa cidade, pode acelerar o processo de envelhecimento da cerveja. Em alguns casos, se a cerveja for exposta a muito calor, ela perderá boa parte da sua qualidade sensorial. Evite todo tipo de exposição de luz. A incidência de luz produz alguns chamados off-flavors nas cervejas, que são aromas e sabores indesejados. Cervejas mais alcoólicas tendem a envelhecer melhor. Então, quando você for fazer a sua seleção de cervejas, você tem que levar isso em consideração. Cervejas de baixa graduação alcoólica não servem para esse processo de armazenamento. E sempre guardar as cervejas em pé. Isso porque muitos estilos podem ser tampados com tampas metálicas e assim o contato do líquido com a tampa pode provocar um desgaste da mesma. E muitas cervejas são filtradas, quando você coloca elas deitadas, elas podem provocar o acúmulo de sedimento no gargalo da cerveja, dificultando depois, na hora que você for abrir e servir, vai ficar um serviço um pouco complicado. Hoje nós vamos ficando por aqui, eu agradeço a sua audiência e você já sabe, cerveja é para descontrair com moderação e responsabilidade.
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0: sexta-feira, 10 de julho, você curtindo o Happy Hour que fecha a semana. Essa música aí de Carly Simon, You Know What To Do. Muito boa, muito boa, muito legal. Valeu, obrigado pelos pedidos que estão chegando aqui, que chegaram já desde o início do nosso Happy Hour, às 5h30 da tarde. Olha, a Casa de Cultura em Campo Grande recebe a partir desta sexta-feira a exposição Cartografias do Atravessamento, do artista visual Renan Reis. A abertura será às 6h30 da tarde, já aconteceu, né? Agora há pouco, com entrada gratuita e classificação livre. A mostra reúne obras produzidas ao longo dos últimos anos e apresenta diferentes linguagens, como desenho, pintura, bordado, colagem, instalação e trabalhos com inteligência artificial. A proposta é refletir sobre os temas como memória, território, deslocamento e as relações entre fazer artesanal e as novas tecnologias, né? Artesanato e nova tecnologia. Natural de Mato Grosso do Sul, Renan Reis é artista visual, curador, educador e arte terapeuta. A exposição poderá ser visitada até o dia 21 de agosto na Casa da Cultura, ali na Avenida Afonso Pena, número 2270, no centro de Campo Grande, de segunda a sexta-feira, das 9h às 6h. E aos sábados, das 9h ao meio-dia. Bom, a gente segue agora com mais um clássico do ouvinte.
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0: chamado Off The Wall, é o nome dessa música também, né, do Michael. Tem a participação aí nos backing vocals dos irmãos dele, né, The Jackson's Five. Olha, se você viu o Jay-Z, vamos falar daquele rapper. Pois é, o Jay-Z nas arquibancadas da Copa do Mundo e achou que era apenas, inclusive focaram bastante o Jay-Z em alguns jogos aí da Copa do Mundo e achou que era apenas um fã de futebol, pode esquecer. O rapper é hoje um dos empresários mais poderosos do esporte. Desde que se tornou sócio majoritário de uma agência que gerencia grandes jogadores, ele passou a cuidar da carreira de nomes como Vini Júnior, Hendrick, Gabriel Martinelli, Kevin De Bruyne, né, acho que é assim, e Marcus Rashford. E essa estratégia não é novidade para ele, não. Na música, ele já gerencia as carreiras de artistas como Rihanna, Alicia Keys, J Balvin e a brasileira Anitta, transformando talentos em marcas globais. Bom, agora ele aplica a mesma fórmula no futebol e acompanha a Copa não como torcedor, mas como um empresário de olho nos próprios investimentos. Né? Tá certo, é por aí. Seguimos com o breve intervalo.
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0: Muito bem. 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

0: grande Barry White, The Love Unlimited Orchestra, Annalisa. Boa, é isso aí. Olha, um passageiro foi parcialmente sugado para fora da janela de um avião hoje, isso durante um voo, só que lá na Grécia. O caso aconteceu pouco depois da decolagem de uma aeronave da Ryanair que seguia para a Alemanha. Segundo fontes ouvidas pela agência Reuters, uma peça do motor teria atingido a janela. Isso lá, 35 mil pés de altitude, provocando a despressurização da cabine. O homem que estava sentado ao lado da janela foi parcialmente sugado para fora, mas conseguiram puxar ele de volta para dentro do avião, claro. O piloto fez um pouso de emergência em Tessalônica, na Grécia, e o passageiro recebeu atendimento médico. A Ryanair confirmou o retorno da aeronave, mas as causas do incidente ainda estão sendo investigadas. O senhor lá está bem, na informação que tem, que ele ficou bem, mas a cabeça dele, com parte do ombro, conseguiu aquela janelinha, foi para fora do avião, mas foram bem rápidos e puxaram ele de volta, porque senão não demora segundos ali e já era, né? Enfim, boa, né? Que ele ficou bem, tá certo. Agora 7 horas e 16 minutos, eu vou para o último break do rap desta semana e a gente já volta.
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Agora 7:25. Gente, quero agradecer, por hoje, pela semana. O nosso Happy Hour agora volta na segunda-feira, mesmo horário, das 17:30 às 19:30. Muito obrigado, já te desejo um feliz final de semana. Abraço aqui do Edgar Scaff, tudo de bom, fique bem, se cuide. E agora tem Clássicos da Morena, agora tem o Val Barbosa, que vai ficar com você até a meia-noite. Diana Ross e Bee Gees Experience vai fechando o nosso rap de hoje da semana. Valeu, tchau!

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3: Muito bem, boa noite pra você ligado aqui em 107.1, sexta-feira. Que maravilha, né? 10 de julho. Estamos chegando com mais uma edição do Clássicos da Morena FM. Pra você que estava aí curtindo, né, o Happy Hour especial de sexta na companhia do Edgar Scaff, eu quero convidar você pra gente seguir juntos agora, matando saudade, fazendo aquela viagem gostosa ao passado, né, trazendo os grandes sucessos, os grandes clássicos pra curtir nessa noite de sexta-feira. Depois, às 22 horas, tem o Easy Night aqui na sua Morena FM. Antes de começar a nossa viagem, vamos saber como é que tá a temperatura, né? Hoje o dia foi quente e a temperatura agora, em Campo Grande, 23 graus, umidade relativa do ar, 60%. Amanhã, previsão aí de máxima de 31 graus e a mínima de 19. Bom, para você participar e interagir com a Morena FM, fique à vontade, tá? Nosso WhatsApp tá aí à sua inteira disposição. É só você mandar a sua mensagem, o seu alô, pelo 99941-0107. Então, vamos juntos? Tá começando a nossa viagem de todos os dias aqui na sua Morena FM. Clássicos da Morena. Aumenta o volume.
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3: Começamos com esse super grupo vocal americano, né? Chamado Manhattans. Grupo de R&B. Grande sucesso na década de 80, 70 e 80, né? Essa canção é de 1980, chamada Shining Stars. Abrindo aí a nossa edição de sexta-feira do Clássicos da Morena FM.

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3: Hey Jude.
2: Onde você estava em 1968?